0: coisas que a gente não conseguia muito tempo atrás.
1: E ainda, bloqueio voluntário e simultâneo de todas as casas de apostas autorizadas do Brasil.
2: Mais de 574 mil pessoas já usaram a plataforma que permite a autoexclusão de bets. Márcia Fernandes.
3: Cerca de 40% apontaram a perda de controle sobre jogos e afirmaram que os impactos na saúde mental foram o principal motivo para a autoexclusão.
1: Hoje, na apresentação da Voz do Brasil, eu, Luciana Vasconcelos e Luciano Seixas.
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1: Bons condutores vão ter renovação automática da Carteira Nacional de Habilitação.
2: É o que prevê lei sancionada hoje pelo presidente Lula.
1: A medida integra o programa CNH do Brasil, que facilita e deixa mais em conta o acesso à primeira carteira de motorista.
4: A lei sancionada nesta sexta-feira institui o programa CNH do Brasil e permite a renovação automática da Carteira Nacional de Habilitação para os motoristas que estejam cadastrados no Registro Nacional Positivo de Condutores e que não tenham infrações de trânsito nos últimos 12 meses. A nova legislação é resultado de uma medida provisória encaminhada pelo governo do Brasil ao Congresso Nacional em dezembro do ano passado. Segundo o Ministério dos Transportes, cerca de 2 milhões de motoristas já foram beneficiados desde a publicação das novas regras. Entre os beneficiados está Andrei Abreu, morador de Santa Catarina, que conta que em 20 minutos teve o documento renovado.
5: Então eu só precisei fazer a consulta e lá só atestar mesmo a efetivação. E foi tranquilo, foi bem rápido, questão de 20 minutos mesmo, que se a gente anda corretamente, não tem multas. E o sistema, ele busca uma forma de desburocratizar, viabilizar a rapidez na renovação. Fica bem mais tranquilo e mais pessoas podem, de fato, se animar para poder tirar uma CNH.
4: Além da renovação, o programa CNH do Brasil também facilita o acesso à primeira habilitação nas categorias A, destinada a motocicletas, e B, voltada a veículos de passeio. Com a nova lei, os candidatos podem escolher como preferem se preparar para tirar a CNH, se por meio do conteúdo teórico gratuito disponível na plataforma digital, se em uma autoescola tradicional ou combinando as duas opções. Com as mudanças, o Brasil bateu recordes de novos condutores habilitados no país este ano. De acordo com o Ministério dos Transportes, mais de 1.141.000 CNHs foram expedidas entre janeiro e maio. O presidente Lula também destacou o impacto direto das medidas no orçamento das famílias brasileiras.
0: Uma carta custava R$ 3.000, R$ 3.500, tinha gente que pagava até R$ 4.000. Agora não, agora o cara gasta R$ 670, R$ 500, já está com a sua carta pronta. Uma coisa importante, nós temos 60 milhões de pessoas usando o aplicativo. 60 milhões de pessoas. É uma população, sabe, o dobro da população argentina utilizando o aplicativo. Bom, isso tudo, para mim dizer ao pessoal que está tirando carta, tire sua carta, porque tirar carta é ter um instrumento de trabalho na mão para que você seja seguro. Portanto, utilize o novo modelo, um novo sistema de tirar carta e seja um motorista legalizado, tanto de moto quanto de carro, se tiver.
4: Os números mostram ainda um crescimento expressivo na procura pelo documento. O total de requerimentos para a emissão da CNH ultrapassou 7 milhões, volume 7 vezes maior que o observado antes da edição da medida provisória. Desse total, mais de 6 milhões de solicitações foram realizadas por meio da plataforma CNH do Brasil. Reportagem Gabriela Noronha.
2: A situação que começa como uma simples diversão na internet e o sonho do dinheiro fácil.
1: E aos poucos se torna um ciclo vicioso de endividamento e problemas de saúde mental.
2: Esta é a realidade de quem sofre com os perigos dos jogos da aposta online.
1: De acordo com o Ministério da Fazenda, mais de 25 milhões de brasileiros entraram nas chamadas bets no ano passado.
2: Mas uma nova ferramenta pode ajudar quem precisa enfrentar o vício.
3: Uma busca por dinheiro que resultou em mais dívidas. Essa é a realidade de muitas famílias brasileiras. Nossa equipe conversou com uma mulher que prefere não se identificar. Ela conta que durante uma depressão e precisando de mais recursos, começou a jogar em cassinos online. O hábito virou vício e ela passou a gastar todo o

0: salário e o dinheiro de outras pessoas nas apostas.
1: O jogo meio que foi assim, uma válvula de escape. Aí foi evoluindo até chegar num ponto de eu gastar dinheiro que não era meu. Meu salário entrava, eu gastava tudo. E aqui em casa começou a ficar muito complicado. E foi assim, até ter que tomar medidas drásticas.
0: Para evitar que mais pessoas se viciem e se endividem por causa dos jogos de apostas online, o governo federal lançou uma plataforma de auto-exclusão das bets. Com a ferramenta, o usuário indica seu CPF e, com isso, bloqueia de forma voluntária e simultânea o acesso a todas as casas de apostas autorizadas no Brasil, com uma única solicitação. É o que explica Daniele Cardoso, secretária de Prêmios e Apostas do Ministério da Fazenda.
2: Quando esse cidadão procurar uma determinada casa de aposta, ele vai estar bloqueado. Essa casa de aposta busca aqui para saber se esse CPF pode ou não apostar, e aí a gente dá informação dizendo não, porque ele se auto-excluiu. Quando a gente pensou nessa plataforma, a gente pensou não só nesse mecanismo de auto-exclusão centralizada, mas também ali ser um concentrador de informações em relação ao jogo responsável.
0: Dados do Ministério da Fazenda apontam que só no ano passado, mais de 25 milhões de brasileiros fizeram apostas em jogos online. Diante desse cenário, a plataforma de auto-exclusão é uma das estratégias do governo para evitar o vício e o endividamento das famílias. Além do bloqueio, a auto-exclusão impede novos cadastros e suspende o envio de publicidade sobre o assunto. Desde que a plataforma foi lançada, no final do ano passado, mais de 574 mil pessoas já solicitaram a exclusão dos CPFs para o uso de bets. Do total de cadastrados, cerca de 40% apontaram a perda de controle sobre jogos e afirmaram que os impactos na saúde mental foram o principal motivo para a autoexclusão. Para a mulher que conversamos no início dessa reportagem, é importante existir uma plataforma que possibilite a exclusão do CPF nas casas de aposta.
1: A gente já viu várias coisas, né, muito graves acontecendo com essas pessoas, então eu acho que é importante sim para ajudar muita gente para não entrar nisso, porque é difícil.
0: Além de bloquear o CPF da pessoa para o uso de bets, a plataforma de autoexclusão também reúne orientações e links com informações de onde encontrar atendimento especializado no Sistema Único de Saúde. Pessoas que identificarem prejuízos relacionados às apostas podem buscar apoio nas unidades básicas de saúde e nos centros de atenção psicossocial presentes em todas as regiões do país. Para quem sofreu com as apostas, a ajuda psicológica é fundamental.
1: É um vício muito perigoso. Então, quando eu decidi, eu vou parar, eu começava a pensar em tudo que eu passei. Aí eu fui atrás para procurar psicólogo especializado no assunto. E a partir desse momento, a perspectiva foi voltando.
0: Para acessar a plataforma e fazer a autoexclusão, basta procurar no seu buscador a frase autoexclusão, Ministério da Fazenda, e clicar no link. O endereço vai te direcionar para a plataforma dentro do site gov.br. Reportagem Márcia Fernandes.
3: Inglês e espanhol na palma da mão e sem custo.
4: Você já pode se inscrever no aplicativo Mac Idiomas, que oferece aulas dos dois idiomas, do nível básico ao avançado.
3: A ferramenta também conta com recursos de inteligência artificial para apoio aos estudos.
5: A plataforma Mac Idiomas, iniciativa gratuita do governo do Brasil para o ensino de inglês e espanhol, começou a funcionar no início deste mês de junho. O aplicativo oferece cursos do nível básico ao avançado, estruturados em 4 a 6 módulos, cada um com 10 a 15 aulas, permitindo que estudantes e demais interessados aprendam novos idiomas sem sair de casa. O presidente Luiz Inácio Lula da Silva destaca que aprender e falar outros idiomas amplia oportunidades e abre novas portas na vida das pessoas.
6: O governo está fazendo, utilizando a tecnologia para criar oportunidade de vocês poderem aprender coisas que a gente não conseguia há muito tempo atrás. É muito importante. Você não vai pagar nada, é o governo que vai arcar com os custos desse programa. O que o Ministério da Educação está fazendo é abrir, não uma janela, escancarar uma porta muito grande para que você tenha acesso às coisas que você precisa ter.
5: Entre as funcionalidades disponíveis no aplicativo estão a integração com a conta gov.br, teste de proficiência, trilhas de aprendizagem com aulas e atividades de reforço, avaliações ao final de cada módulo, sistema de conquistas e ferramentas de prática oral. A plataforma também conta com agentes de inteligência artificial para apoio aos estudos, esclarecimento de dúvidas e conversação nos idiomas. O acesso pode ser feito pelo portal macidiomas.mec.gov.br ou pelo aplicativo Mac Idiomas. Reportagem Thaísa Vitória.
4: E a plataforma Mac Livros, uma biblioteca digital, já alcançou a marca de 862 mil usuários.
3: Desde abril, quando a ferramenta foi lançada, já foram acessadas 468 mil obras, uma média de 3.400 livros por dia.
4: Somado todo o tempo de leitura dos usuários na plataforma, chega-se a 269 mil horas, o equivalente a cerca de 30 anos de leitura sem parar.
3: O livro mais lido é A Cabeça do Santo, da jornalista e escritora brasileira Socorro Acioli, e conta a história de um jovem que descobre possuir o dom de ouvir as preces de mulheres para Santo Antônio.
4: Completam as cinco obras mais lidas, Crime e Castigo e Noites Brancas, de Dostoiévski, e também A Vegetariana e Sem Despedidas, de Han Kang.
3: Para ter acesso às obras, basta acessar o site do Mac Livros ou o aplicativo e fazer o login com a conta do gov.br.
4: É por meio da conta gov.br que o cidadão tem acesso a mais de 4.600 serviços públicos.
3: E quem perdia o acesso à conta precisava aguardar até 3 dias até ter o problema resolvido.
4: Para facilitar a vida do cidadão, o governo do Brasil lançou uma ferramenta que recupera o acesso ao gov.br de forma rápida e simples.
7: Meu INSS, meu SUS Digital, Enem Sies, Carteira de Trabalho Digital e Carteira Digital de Trânsito são alguns dos serviços mais demandados na plataforma gov.br. Atualmente são mais de 176 milhões de usuários. Para facilitar a vida de quem precisa recuperar o acesso à conta, em caso de perda ou troca do celular, por exemplo, o governo do Brasil desenvolveu uma ferramenta que simplifica esse processo. É o que explica o diretor do Departamento de Identidade Digital, Hudson Vinícius Mesquita.
8: Então isso traz autonomia para o cidadão, muito mais rápido de fazer, não precisa envolver a central de atendimento. A expectativa é que mais pessoas possam habilitar, se sentir confortáveis a utilizar essa camada de segurança.
7: O primeiro passo é atualizar o aplicativo do GovBR para ter acesso à opção de recuperação com e-mail. Na verificação em duas etapas, clicar na opção Estou com dificuldade para gerar código e seguir os passos. Será preciso fazer um reconhecimento facial para concluir o processo. Para o secretário de Governo Digital, Rogério Mascarenhas, além de facilitar a vida do cidadão, a ferramenta traz mais segurança.
9: Então a gente sempre está buscando que a segurança esteja em primeiro lugar, a gente está colocando a possibilidade de utilizar um e-mail que a pessoa cadastre para que ela possa fazer essa recuperação da conta sem qualquer procedimento administrativo, ou seja, ela mesma consegue fazer isso. A partir de um reconhecimento facial, ela já consegue fazer a recuperação da sua conta.
7: O passo a passo da ferramenta está disponível na internet em acesso.gov.br. Depois é só clicar na aba Ajuda. Reportagem Nazi Brum.
3: Você já ouviu falar em phishing, uma palavra em inglês que se refere à pescaria?
4: O termo é usado para sites, e-mails ou mensagens falsos usados para recolher dados de quem usa a internet.
3: Esse e outros termos ligados ao mundo digital podem ser compreendidos por qualquer pessoa por meio de vídeos ou até mesmo histórias em quadrinhos.
4: Conhecer cada vez mais sobre o ambiente digital pode evitar golpes. Saiba mais na reportagem de Cleide Lopes.
10: Há 2 anos, a gaúcha Gisele Helgda recebeu uma ligação de um suposto atendente do banco digital onde ela tinha conta. Do outro lado da linha, a informação era de que o cartão dela havia sido clonado. Assustada, ela seguiu as orientações do falso funcionário, forneceu dados pessoais e fez até reconhecimento facial. Ela não sabia, mas estava caindo em um golpe digital.
11: Fiz o reconhecimento facial e quando eu terminei o reconhecimento facial, a minha conta foi zerada. Era o valor que eu tinha para pagar o meu aluguel, a minha água, a minha luz.
10: mensagens falsas, links suspeitos, roubo de senhas e tentativas de fraude estão entre os principais riscos para quem usa a internet. Por isso, o governo do Brasil aposta em mais uma estratégia: conscientizar a população por meio de vídeos, cartilhas e materiais educativos sobre os perigos e as armadilhas usadas por

0: criminosos virtuais. Entre os lançamentos está a revista em quadrinhos, Phishing e Golpes Cibernéticos. Com linguagem simples e acessível, a publicação mostra como os golpistas agem e orienta sobre formas de proteção. Também foram lançados vídeos voltados especialmente para idosos e conteúdos com dicas de acesso seguro aos serviços do gov.br, como explica o secretário do Governo Digital do Ministério de Gestão e Inovação em Serviços Públicos, Rogério Mascarenhas.
1: Levar a população de uma forma simples, através de vídeos, né, que estão disponíveis lá na nossa página do gov.br/PPSI, né, que é o Programa de Privacidade e Segurança da Informação, vídeos que auxiliem as pessoas com pequenos cuidados e também as preocupações que a gente tem que ter aí em relação a essa forma de ataque, né, ou de abordagem que esses criminosos acabam fazendo na população.
0: O jornalista Felipe Camelo também já caiu em golpes virtuais. Seduzido por promoções imperdíveis na internet, fez compras de produtos que nunca chegaram.
2: Hoje a gente tem que ficar muito atento por promoções muito atraentes. Então você pega aquele produto, pega aquela loja, põe na internet, aí você vai ver o tanto de reclamações, aí por ali você já pode tirar um parâmetro se é golpe ou se não é.
0: O especialista em tecnologia da informação, Marlo Prudente, explica que os principais cuidados, desconfiar de mensagens urgentes e procurar sempre os canais oficiais.
3: Se você recebe qualquer mensagem com esse senso de urgência, desconfie. Às vezes você recebe por WhatsApp ou qualquer outro meio não oficial, sai dali, vai no aplicativo do GovBR, vai no aplicativo do banco, porque tudo é digital, então se acontecer qualquer coisa desse tipo, você vai receber uma notificação do próprio aplicativo oficial do governo, do banco ou qualquer outro que seja.
0: Segundo o governo federal, o Brasil é hoje referência em serviços digitais. São mais de 4.600 oferecidos por cerca de 250 órgãos públicos na plataforma gov.br. Reportagem Cleide Lopes.
4: Só reforçando, o material está disponível no site gov.br/governo-digital, na aba Privacidade e Segurança.
5: E atenção, pescadores! O Ministério da Pesca e Aquicultura alerta sobre tentativas de golpe relacionadas ao Registro Geral da Atividade Pesqueira.
4: Segundo relatos dos próprios usuários do sistema Pesque Brasil, alguns estão recebendo mensagens falsas via aplicativo WhatsApp.
5: Os golpistas fazem o print da tela da consulta pública da licença e adulteram o documento.
4: Assim, quem está com a licença ativa é levado a acreditar que o documento está suspenso ou cancelado. Aí os golpistas solicitam pagamento para que a situação seja normalizada.
5: O Ministério ressalta que não cobra nenhum tipo de taxa para regularização da profissão.
4: Em caso de dúvida, procure informações apenas pelos canais oficiais. Pelo WhatsApp, no número código 61, telefone 3276-5073.
5: Mais informações do Ministério da Pesca no endereço gov.br/MPA.
4: Muitas mulheres, a independência financeira é um dos fatores cruciais para romper com ciclos de violência doméstica.
5: Agora, mulheres empreendedoras do setor do turismo em situação de vulnerabilidade terão acesso a condições especiais de crédito pelo novo Fundo Geral de Turismo.
4: A portaria prevê que beneficiárias solicitem suspensão temporária dos pagamentos por até 6 meses e também estabelece ampliação dos prazos de carência.
5: Durante o Fórum Internacional de Mulheres no Turismo em João Pessoa, o ministro do Turismo, Gustavo Feliciano, ressaltou que a medida busca criar uma rede de segurança para que mulheres vítimas de violência mantenham seus negócios.
6: Alguma mulher que for vítima ou tiver alguma dificuldade no enfrentamento de violência, ela vai ter uma carência maior de 180 dias nos prazos do FUGETUR, podendo dar uma mobilidade e uma tranquilidade maior para passar por esse problema de enfrentamento que ela foi vítima de violência e depois voltar a arcar com as parcelas do financiamento.
4: A solidariedade que salva vidas levou o Brasil a um resultado histórico.
5: No ano passado, foram realizados 31 mil transplantes de órgãos, o maior número já registrado no país.
4: E por trás de cada cirurgia está uma complexa rede de equipes e logística com um único objetivo: salvar vidas.
7: A espera pode durar meses, às vezes anos. Para Elisângela Alves, de Brasília, A segunda chance chegou graças a um gesto de amor da própria família.
8: O rim já estava bastante comprometido e o médico disse que o próximo passo seria começar uma busca na família sobre quem poderia estar doando o órgão, né? E no futuro próximo eu entraria em uma hemodiálise.
7: Elisângela convivia com a insuficiência renal e dependia de tratamento constante, até que veio a compatibilidade e o transplante de um novo rim, doado pela irmã Márcia Alves.
9: Quando ela falou, preciso de um rim, eu falei, eu te dou um. E a gente brincando e tudo, e realmente deu tudo certo, graças a Deus, fizemos os exames, né, a compatibilidade, então podemos fazer a cirurgia, estava super tranquila e segura em relação à minha decisão, correu tudo bem.
7: Hoje, recuperada, a Elisângela segue uma vida normal. Histórias como a dela ajudam a explicar um resultado histórico. O Brasil bateu recorde de transplantes em 2025. Foram 31 mil procedimentos realizados em todo o país, o maior número já registrado. Entre os procedimentos mais realizados estão os transplantes de córnea, rim, medula óssea, fígado e coração. A estrutura envolve hospitais, equipes médicas, centrais de transplante e logística aérea. No ano passado, foram realizados 4.808 voos para o transporte de órgãos e equipes, em parceria com companhias aéreas e a Força Aérea Brasileira. O governo do Brasil investiu R$1,5 bilhão de reais no Sistema Nacional de Transplantes, recursos que ajudam a ampliar equipes, acelerar diagnósticos e reduzir o tempo de espera de quem depende de uma nova chance. Uma estrutura complexa e que faz do Brasil um líder em transplantes na rede pública, destaca Patrícia dos Santos, coordenadora-geral do Sistema Nacional de Transplantes do Ministério da Saúde.
10: Demonstra o compromisso do Ministério da Saúde em fortalecer uma das maiores políticas públicas de transplantes do mundo. Esse financiamento é o que permite ampliar o acesso, reduzir as desigualdades regionais, qualificar os serviços e garantir que mais brasileiros tenham a chance de receber um transplante com segurança gratuitamente pelo SUS.
7: Mas apesar dos avanços, ainda existe um desafio importante. Hoje, cerca de 45% das famílias brasileiras ainda recusam a doação de órgãos, segundo dados do Ministério da Saúde. Pela legislação brasileira, a doação só ocorre com autorização dos parentes. Para quem aguarda na fila, a possibilidade de um transplante depende desse consentimento, explica o nefrologista Dr. Geraldo Freitas.
11: Falar da intenção de ser doador, caso isso aconteça, isso é importante, porque é imprevisível quando a situação de morte encefálica vai acontecer. Se estiver conversado com a família, a probabilidade de a gente efetivar um doador é muito maior do que se isso não tivesse sido comentado em nenhum momento.
7: O Sistema Único de Saúde responde por cerca de 86% dos transplantes realizados no país. O atendimento inclui exames, cirurgia, acompanhamento médico e medicamentos, tudo de forma gratuita. Reportagem Pablo Mudim.
5: E essas foram as notícias do Governo do Brasil.
4: Uma realização da Secretaria de Comunicação Social da Presidência da República.
5: Com produção da empresa Brasil de Comunicação.
4: Fique agora com as notícias do Poder Judiciário e do Congresso Nacional. Uma boa noite e um bom fim de semana.
5: A gente volta na segunda-feira. Boa noite para você.

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2: No Dia Mundial do Meio Ambiente, a STF relembra decisões que fortaleceram a proteção ambiental no Brasil.
3: Supremo começa a julgar recurso apresentado pelo ex-deputado Roberto Jefferson.
2: TSE divulga distribuição do Fundo Especial de Financiamento de Campanha para as eleições 2026.
3: Boa noite, eu sou Marcela Luiza.
2: E eu sou Walter Lima.
3: Hoje, 5 de junho, é o Dia Mundial do Meio Ambiente.
2: E para celebrar a data, o Supremo Tribunal Federal relembra algumas decisões que consolidaram a proteção ambiental como um direito fundamental previsto em nossa Constituição. Marta Ferreira.
4: Neste Dia Mundial do Meio Ambiente, algumas das principais decisões da Corte merecem destaque. Em relação ao Fundo Clima, em 2022, o STF determinou a retomada do funcionamento do Fundo Nacional sobre a Mudança

0: do Clima, mecanismo do governo federal criado para financiar projetos de enfrentamento às mudanças climáticas. Em relação às queimadas e ao desmatamento na Amazônia e no Pantanal, a Corte reconheceu falhas estruturais na execução de políticas de enfrentamento das queimadas e determinou a elaboração e a implementação de planos de combate a incêndios e desmatamento, e o fortalecimento de órgãos de fiscalização e a coordenação entre a União e os estados da Amazônia e do Pantanal.
1: O Supremo Tribunal Federal começou a julgar nesta sexta-feira um recurso apresentado pelo ex-deputado Roberto Jefferson contra uma multa de R$ 452 mil ligada à condenação dele em 2024.
2: O julgamento ocorre no plenário virtual e está previsto para terminar em 15 de junho. Pablo Lemos.
3: O ex-deputado Roberto Jefferson foi condenado a pagar a multa em um processo no qual foi sentenciado a 9 anos de prisão por calúnia, homofobia e por incitação à prática dos crimes de abolição do Estado Democrático de Direito e de dano qualificado. A defesa recorreu alegando que ele não tem condições financeiras de arcar com o valor. Mas o relator do caso no Supremo Tribunal Federal, ministro Alexandre de Moraes, rejeitou o pedido. Ele destacou que o valor de mais de R$ 452 mil pode ser parcelado em 18 vezes, como condição para a progressão de regime.
1: O Tribunal Superior Eleitoral divulgou os valores do Fundo Especial de Financiamento de Campanha, destinados aos partidos políticos para as eleições gerais de 2026.
2: Ao todo, R$ 4,9 bilhões vão ser distribuídos entre 30 partidos, de acordo com os critérios estabelecidos na legislação eleitoral, considerando a representatividade das legendas no Congresso Nacional. Fábio Ruas.
4: O PL vai receber o maior valor, R$ 881 milhões e R$ 700 mil. Em seguida, o PT, com R$ 615 milhões e R$ 400 mil. E depois o União, com algo em torno de R$ 526 milhões e R$ 200 mil. Juntas, as três legendas concentram quase 40% do montante distribuído pelo Fundo Eleitoral, que é custeado pela União em ano eleitoral. O objetivo do fundo é financiar campanhas de candidatas e candidatos.
1: Justiça Federal paralisa licenciamento de terminal de gás natural liquefeito em Barcarena, Pará.
2: A ação atende a pedido do Ministério Público Federal, Sabrina Menezes.
5: A decisão paralisou o avanço do licenciamento ambiental e a implantação do terminal de gás natural liquefeito de Barcarena, no Pará. A decisão reconheceu argumentos do MPF e o risco de danos irreversíveis aos modos de vida das comunidades tradicionais e ao meio ambiente, caso o projeto avançasse sem os estudos adequados. Na sentença, a justiça estabelece diversas obrigações ao governo do Pará, à Termogás e ao INCRA, como a proibição de emissão de licenças e a suspensão de atividades ligadas ao empreendimento, sob pena de multa diária de R$ 50 mil em caso de descumprimento.
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1: Uma boa noite.
2: Bom fim de semana e até segunda-feira.
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1: Eu sou Paula Groba.
2: E eu sou Humberto Pinheiro.
1: E estes são os destaques de hoje do Jornal do Senado, que começa agora.
2: Proposta garante proteção total a fundos de previdência afetados pelo Banco Master.
1: A autonomia do Banco Central com orçamento próprio está na pauta da Comissão de Constituição e Justiça.
2: Tarifaço. Senadora pede diálogo com os Estados Unidos para proteger exportações do Brasil.
1: Boa noite.
2: Boa noite.
1: Um projeto apresentado no Senado quer evitar prejuízos a aposentados e pensionistas de estados e municípios que investiram recursos no Banco Master.
2: A proposta amplia a cobertura do Fundo Garantidor de Créditos para assegurar a devolução integral dos

0: Valores aplicados. Repórter Marcela Cunha.
1: A proposta foi apresentada pelo senador Renan Calheiros, do MDB de Alagoas. Na prática, o projeto obriga o FGC, uma espécie de seguro dos bancos, a garantir a devolução integral dos recursos que tenham sido aplicados no Banco Master. Hoje, essa garantia tem limite de até R$ 250 mil por CPF ou CNPJ, por instituição ou conglomerado financeiro, e é financiada pelos próprios bancos. Segundo Renan, a medida quer evitar que aposentados e pensionistas sejam prejudicados por essas aplicações.
2: O meu projeto, ele parte de um princípio claro. Não é justo que o segurado beneficiário do regime previdenciário arque com prejuízos decorrentes de eventuais irregularidades ou má gestão ou roubalheira mesmo por parte de instituições financeiras.
1: Críticos da proposta afirmam que a cobertura integral pode transferir para o sistema bancário o prejuízo de aplicações de risco feitas por gestores públicos. Na justificativa do projeto, Renan Calheiros defende que a medida não impede a investigação de gestores públicos que tenham agido com dolo ou má-fé e evita que fundos de previdência arquem com o prejuízo.
3: Escola, profissão e menos violência. Essa é a equação defendida por parlamentares que querem expandir a educação profissional e tecnológica no Brasil.
0: A avaliação é que a formação técnica abre portas para o emprego e afasta jovens da criminalidade. Repórter Lana Dias.
4: De acordo com o Anuário Brasileiro de Segurança Pública, em 2024, mais de 72 mil adolescentes foram apreendidos por cometerem atos infracionais, que é o crime ou contravenção penal praticados por menores de 18 anos. O fortalecimento da educação e da profissionalização de jovens se mostra fundamental na prevenção desse índice, que já vem diminuindo em relação aos anos anteriores. Para o senador astronauta Marcos Pontes, do PL de São Paulo, presidente da Frente Parlamentar em favor da educação profissional e tecnológica, a inserção de adolescentes nessa modalidade de ensino pode melhorar a qualidade de vida e ainda contribuir com a mão de obra qualificada no país.
5: Pois você transforma em cidadãos produtivos para o país, que vão ser felizes, ter suas famílias, em ter sucesso na vida. Então, o ensino profissionalizante, ele é muito mais do que o objetivo só do lado corporativo, do lado executivo, do lado das empresas, mas muito também do lado social.
4: Ele ainda afirmou que a ampliação da educação profissional depende de esforços conjuntos entre os setores público e privado.
5: Não são só os estados e os municípios, tem que ser um conjunto em parceria com as empresas. Um dos problemas, que é muito claro, em se ver, é a participação maior necessária das empresas dentro das escolas e as escolas recepcionarem melhor as empresas. As empresas sabem qual é a necessidade.
4: A Frente Parlamentar, em atividade desde 2025, busca aprimorar a legislação, fiscalizar políticas públicas e ampliar o investimento em educação profissional e tecnológica no Brasil.
3: E a Comissão de Constituição e Justiça pode votar na próxima reunião a proposta de emenda à Constituição que busca assegurar orçamento próprio e autonomia operacional ao Banco Central.
0: A PEC está sendo discutida há 2 anos na CCJ. As informações com o repórter Bruno Lourenço.
6: A proposta que busca assegurar ao Banco Central autonomia técnica, administrativa, orçamentária e financeira foi apresentada em 2023 pelo senador Vanderlan Cardoso, do PSD de Goiás. Passou por uma audiência pública e foi assunto em sabatinas de diretores e presidentes do BC desde então. O relator, senador Plínio Valério, do PSDB do Amazonas, acredita que a proposta já está madura e defende a urgência da matéria para dar condições do banco defender o real, o sistema financeiro e manter o PIX livre de pressões.
7: Do grosso modo, o PIX é do Banco Central. Não pode emprestar, não pode ceder, não pode vender, não pode fazer nada. É do Banco Central. E mais, não pode cobrar taxa de pessoa física. Isso é a garantia que todo brasileiro quer.
6: A proposta retira o Banco Central de vinculação a ministério ou a qualquer órgão ou sistema da administração pública e de tutela ou subordinação hierárquica.
3: Somente 10% das ações do Programa de Proteção e Promoção da Saúde Menstrual voltado a mulheres e meninas de baixa renda foram executados até hoje.
0: A política pública é fruto de legislação aprovada pelo Congresso, mas enfrenta obstáculos com a falta de orçamento. Repórter Marcela Diniz.
3: Criado por lei em 2021, o Programa de Proteção e Promoção da Saúde Menstrual tem entre suas ações principais a oferta gratuita de absorventes e outros itens de higiene para pessoas em situação de rua

0: ou extrema vulnerabilidade, privadas de liberdade e estudantes de baixa renda da rede pública. No Senado, a proposta teve como relatora Zenaide Maia, do PSD do Rio Grande do Norte.
1: A Unicef, antes da pandemia, já mostrava que 4 milhões não tinham acesso a itens mínimos de cuidados menstruais. Um assunto que não era muito falado.
0: Mas somente 10% das ações do programa foram executadas até agora. Diagnóstico feito durante a audiência de conciliação entre União, Ministérios e a ONG Crioula, que desde 2022, por meio de ação civil pública, vem cobrando a efetiva implementação da política. Juliana Martins, representante da ONG, espera que o programa seja aprimorado com urgência e que o Parlamento fortaleça a fiscalização e o orçamento das ações de saúde menstrual.
2: O Parlamento tem um papel fundamental, em especial quando a gente pensa em qual é o orçamento destinado, né, para reduzir as barreiras com relação ao acesso.
0: Entre as falhas detectadas no programa de saúde menstrual estão barreiras digitais que dificultam o acesso de pessoas em situação de vulnerabilidade, falta de transparência no orçamento e de articulação entre os ministérios envolvidos.
3: O senador Hermes Klan, do PL de Santa Catarina, defendeu que os programas sociais sejam uma porta de saída da pobreza, com foco na geração de empregos, no empreendedorismo e na qualificação profissional.
4: Segundo ele, mais de 112 mil famílias catarinenses deixaram o Bolsa Família entre 2023 e 2026 após aumentarem a renda, o que, na sua avaliação, demonstra que desenvolvimento econômico e inclusão social podem avançar juntos.
5: Mais importante do que o número de pessoas que ingressam em programas sociais é o número de pessoas que conseguem sair deles por terem conquistado autonomia econômica. O emprego, a renda e a oportunidade continuam sendo instrumentos mais eficazes de transformação social.
3: E a senadora Tereza Cristina, do PP de Mato Grosso do Sul, alertou para os possíveis impactos da investigação comercial aberta pelos Estados Unidos. Ela destacou que produtos como suco de laranja, café e carnes estão fora das tarifas, mas setores como máquinas, madeira e etanol ainda podem ser afetados.
4: A parlamentar defendeu a continuidade das negociações para evitar prejuízos às exportações brasileiras com o aumento das tarifas.
6: Essa investigação, ela está sobre 76 países, não é só o Brasil, para esclarecer. Então, eu acho que agora é continuar negociando para ver se a gente consegue estancar, vamos dizer, essas tarifas de 25%, porque inviabilizam realmente aqueles segmentos, aqueles setores que serão tarifados com 25%.
4: Com edição de Paulo Groba e trabalhos técnicos de Eliseu Caires, o Jornal do Senado fica por aqui. Acompanhe agora as notícias do Tribunal de Contas da União e da Câmara dos Deputados. Boa noite.
3: Boa noite e um bom fim de semana.
7: Minuto do TCU.
8: O Tribunal de Contas da União fez auditoria para avaliar se as regras do Bolsa Família estão sendo cumpridas e como está o acompanhamento do programa. A fiscalização também verificou programas de transferência de renda implementados por estados e municípios. Em todo o país, foram encontradas quase 230 ações com propostas semelhantes ao Bolsa Família. Um dos maiores problemas está na falta de integração de dados com o CAD único. O ministro relator do processo no TCU, Jorge Oliveira, explicou as consequências desse tipo de falha.
9: Na prática, isso significa que os entes federativos frequentemente não conseguem saber de maneira integrada quem está recebendo benefícios, quanto está recebendo e se há acúmulo indevido ou ausência de proteção social.
8: Somente em 2025, cerca de 890 mil famílias habilitadas aguardavam aprovação para entrar no Bolsa Família. Saiba mais em tcu.gov.br.
7: 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Jornal Câmara dos Deputados.
10: Proposta cria estratégia nacional para enfrentar impactos do vício em jogos.
11: Comissão proíbe posse de armas para quem estiver sob medida protetiva.
10: Dependentes de vítimas de violência terão prioridade na matrícula escolar.
11: Projeto de lei aumenta a punição para o crime de ultraje a culto religioso.
10: Boa noite. Proposta aumenta a pena para o crime de ultraje a culto religioso e impede que manifestações de fé em cerimônias sejam enquadradas como crime de preconceito. A repórter Daniele Lessa explica as medidas.
12: A comissão de

0: Constituição e Justiça da Câmara dos Deputados aprovou o projeto que aumenta a punição para o crime de ultraje a culto religioso e para o impedimento ou perturbação de atos religiosos. O texto aprovado foi a versão elaborada pelo relator, deputado pastor Marco Feliciano, do PL de São Paulo. Hoje, o Código Penal prevê pena de detenção de 1 mês a 1 ano para quem zombar de alguém por motivo de crença, impedir cerimônia religiosa ou vilipendiar ato ou objeto de culto. Com a proposta aprovada na CCJ, a pena passa a ser de reclusão de 2 a 4 anos, além de multa. O texto também estabelece que, se houver emprego de violência, a pena será aumentada em 2/3. Outra mudança altera a lei que trata dos crimes de preconceito. O novo texto deixa claro que não constitui crime a manifestação de crenças, sermões, pregações, culto, ensino ou orientação religiosa realizados em atividades de caráter religioso ou litúrgico, mesmo que transmitidos pela internet ou por outros meios de comunicação, como explica o relator, pastor Marco Feliciano.
1: Por exemplo, se um pastor ou um padre ou uma pessoa que é espiritualista estiver no exercício da sua fé, no exercício da sua função, e ela criticar uma outra religião, isso seria intolerância religiosa? É claro que não, porque a maioria das religiões praticam aquilo que nós chamamos de proselitismo, ou seja, eles tentam converter as pessoas. E no mundo em que nós vivemos hoje, do politicamente correto sendo impregnado na mente das pessoas, muitas pessoas, tanto padres como pastores e outros entes de religiões espiritualistas, estão sendo punidas, processadas por intolerância religiosa, quando na verdade eles estão apenas praticando a sua fé.
0: A proposta que aumenta a pena para o crime de ultraje a culto religioso impede que manifestações de fé em cerimônias sejam enquadradas como crime de preconceito, ainda precisa ser analisada pelo plenário da Câmara. Se aprovada, seguirá para o Senado. Da Rádio Câmara de Brasília, Daniele Lessa.
2: Educação. Câmara aprova projeto que garante prioridade na matrícula escolar para dependentes de mulheres vítimas de violência doméstica. A repórter Sofia Peçanha tem os detalhes.
3: A Câmara dos Deputados aprovou um projeto que dá prioridade na matrícula escolar para dependentes de mulheres vítimas de violência doméstica em escolas próximas de sua nova residência. A proposta, apresentada pelo deputado Rômulo Gouveia, altera a Lei Maria da Penha. A medida assegura prioridade à mulher em situação de violência doméstica e familiar para matricular ou transferir seus dependentes para a instituição de ensino mais próxima de seu domicílio, seja pública ou particular. Para ter direito à prioridade, a mulher deverá apresentar documentos que comprovem o registro de ocorrência policial ou processo judicial relacionado à violência doméstica. O texto aprovado também permite que o juiz determine, como medida protetiva de urgência, a matrícula ou transferência do aluno, mesmo que não haja vaga na instituição mais próxima do novo domicílio. Além disso, o juiz determinará a devida comunicação ao conselho tutelar competente para acompanhamento. Segundo a justificativa, a interrupção da trajetória escolar resulta em imenso prejuízo para as famílias, já submetidas a pesado trauma psicológico e social, como explica o parecer da deputada Laura Carneiro, do PSD do Rio de Janeiro, lido na Comissão de Constituição e Justiça, pelo deputado Helder Salomão, do PT do Espírito Santo.
4: Tal medida protege ainda mais a mulher vítima de violência doméstica e seus dependentes, garantindo-lhe o direito fundamental à educação em meio a um contexto tão difícil de afastamento do lar em razão da violência doméstica.
3: O projeto que garante à mulher vítima de violência doméstica prioridade para matricular filhos ou dependentes em escolas próximas de sua nova residência segue para análise do Senado. Da Rádio Câmara de Brasília, Sofia Peçanha.
2: Comissões.
5: Avança na Câmara o projeto que cria uma estratégia nacional para enfrentar os impactos do vício em jogos.
2: A proposta já foi aprovada em todas as comissões temáticas da Câmara e está pronta para ser incluída na pauta de votação do plenário. A reportagem é de Maria Neves.
6: A Comissão de Saúde da Câmara aprovou o projeto do deputado Rui Carneiro, do Podemos da Paraíba, que institui uma estratégia nacional para cuidar de pessoas afetadas pelo vício em jogos e apostas, principalmente por meio da internet. O texto aprovado prevê uma rede de apoio formada por diferentes áreas do governo para enfrentar os impactos sociais e de saúde decorrentes do vício em apostas. De acordo com a relatora, a deputada Jandira Fegali, do PCdoB do Rio de Janeiro, devido à facilidade de acesso por meio do celular, a compulsão por jogos atinge uma parcela cada vez maior da população. Segundo a parlamentar, os mais afetados ainda são os homens, mas o problema já começa a atingir também mulheres e adolescentes.
7: E o que a gente vê é que em torno de entre 2 e 10% da população já começa a ter sintomatologia da dependência. Então é preciso que a gente institua uma política de prevenção, campanhas educativas, ao mesmo tempo de acolhimento, de assistência individualizada e confidencial. O Ministério da Saúde já faz hoje, já instituiu o teleatendimento gratuito, mas nós estamos estendendo todo esse tratamento, não só o SUS, mas também ao Sistema de Assistência Social e à Rede de Atenção Psicossocial.
6: Dentre as ações previstas na proposta, consta um acompanhamento médico e psicossocial para os indivíduos e seus familiares. A medida prevê ainda a criação de grupos de apoio baseados na experiência, a realização de campanhas e a publicação de materiais didáticos, com foco especial na proteção de crianças e adolescentes e a cooperação com operadoras de apostas para detectar comportamentos de risco. Jandira Fegali defende também a limitação das propagandas de sites de apostas e o aumento da taxação das empresas de jogos online, conhecidas como bets. A deputada ressalta que, como a sede da maioria dessas empresas fica no exterior, o dinheiro também sai do país, o que retira recursos, inclusive, das políticas de atenção a pessoas que desenvolvem compulsão por jogos. A relatora lembrou que, recentemente, o país aumentou a taxação das bets, que era de 12% e vai chegar a 18%, mas, para ela, ainda é pouco. Segundo afirma, há países que cobram até 40% de imposto dessas empresas. Da Rádio Câmara de Brasília, Maria Neves.
5: O projeto que institui uma estratégia nacional para cuidar de pessoas afetadas pelo vício em jogos e apostas também já foi aprovado pelas Comissões de Finanças e Tributação e de Constituição e Justiça. O texto segue para análise no plenário da Câmara.
8: Saúde.
2: Comissão aprova projeto que prevê expansão da telemedicina nos municípios. A repórter Júlia Lopes nos conta os passos para a adoção da medida.
9: As teleconsultas têm se tornado uma alternativa para ampliar o acesso ao serviço do Sistema Único de Saúde, o SUS. Elas permitem atender o maior número de pessoas e chegar a regiões mais distantes no país. Nesse cenário, a Comissão de Saúde da Câmara dos Deputados aprovou um projeto de lei que cria a política de expansão da telesaúde no SUS. Atualmente, cerca de 10% dos municípios brasileiros oferecem serviços de medicina online à população, segundo o levantamento da Frente Nacional dos Prefeitos. Com a nova política, o governo federal deverá apoiar estados e municípios na ampliação desse atendimento, com prioridade para regiões mais vulneráveis e de difícil acesso. O texto prevê a criação de programas federais com apoio técnico e financeiro. Entre as medidas estão investimentos em conectividade, aquisição de equipamentos para unidades do SUS, capacitação de equipes e desenvolvimento de novos modelos de atendimento digital. A proposta também cria a Base Nacional de Telemedicina e Telesaúde, que deve integrar os dados de atendimento virtuais em todo o país, facilitando o acesso às informações de saúde. Para a relatora do projeto, a deputada Adriana Ventura, do Novo, de São Paulo, a iniciativa ajuda a enfrentar desigualdades regionais, amplia o acesso à saúde e permite a unificação de dados da população como prontuário eletrônico em um único sistema.
10: O objetivo, basicamente, é que a gente amplie isso com uma base única. Então, a gente precisa trabalhar interoperabilidade, precisa dar mais acesso para as pessoas, principalmente as pessoas que hoje não têm acesso. Então, o objetivo desse é fazer uma integração e fazer com que haja um compromisso dessa integração de estados, municípios e também planos de saúde que também atendem o SUS.
9: Os estados e municípios deverão incorporar a telesaúde em seus planos permanentes de cuidado, definindo metas e indicadores compatíveis com a realidade local. De acordo com o Ministério da Saúde, em 2025, 76% da população brasileira depende diretamente do SUS. O sistema realiza por ano 2,8 bilhões de atendimentos e conta com cerca de 3,5 milhões de profissionais em atuação. O projeto, que busca aumentar a participação da telesaúde no SUS, segue agora para análise na Comissão de Finanças e Tributação. Da Rádio Câmara de Brasília, Júlia Lopes.
8: Agricultura.
5: A Comissão de Agricultura aprova a erradicação da leucena, planta invasora no Cerrado. O repórter José Carlos Oliveira explica os problemas causados pela praga.
11: A Comissão de Agricultura da Câmara dos Deputados aprovou a proposta de controle, manejo e erradicação progressiva da leucena, uma leguminosa originária da América Central. A planta exótica invasora se disseminou descontroladamente em vários biomas brasileiros, sobretudo em áreas do Cerrado, no Centro-Oeste. O autor do projeto de lei, deputado Otto Alencar Filho, do PSD da Bahia, lembrou que a leucena foi introduzida no Brasil como forrageira, ou seja, com foco na alimentação de animais de produção, como bois, porcos e cabras. Também foi usada na recuperação de solo. No entanto, a planta se desenvolveu rapidamente e passou a competir com a vegetação nativa, alterando os ecossistemas. O relator, deputado José Medeiros, do PL do Mato Grosso, concordou com a necessidade de controle da leucena.
12: É uma leguminosa muito aceita pelos produtores, porque tem alto índice de proteína para o gado, mas ela também se espalha de forma assim, muito avassaladora, e ele pede justamente a substituição gradativa dessa leguminosa para que não vire uma praga por todo o país, porque ela produz bastante semente, é levada pelo vento, por passarinhos também, de um bem que se esperava acaba causando um problema para toda a atividade silvopastoril.
11: Para o controle gradual da planta, o projeto de lei prevê campanhas educativas, linhas de financiamento, assistência técnica e extensão rural voltadas à substituição da leucena por espécies alternativas. Áreas rurais que cultivam a planta terão até 10 anos para erradicá-la. O texto ainda proíbe o plantio de leucena em áreas de preservação permanente, unidades de conservação de proteção integral, florestas públicas, terras indígenas e territórios quilombolas. A proposta de erradicação da leucena ainda vai passar pela análise das comissões de meio ambiente, de finanças e tributação e de Constituição e Justiça. Da Rádio Câmara de Brasília, José Carlos Oliveira.
8: Justiça.
2: Comissão aprova projeto que aumenta a proteção para vítimas de violência, exigindo que juiz escute a mulher antes de decidir pela revogação de medidas protetivas do agressor.
5: O projeto está pronto para entrar na pauta do plenário da Câmara, como informa a repórter Silvia Munhato.
13: A Comissão de Constituição e Justiça da Câmara aprovou o projeto que determina que, antes de decidir sobre a revogação de medidas protetivas de urgência do agressor, o juiz escute a mulher vítima de violência doméstica e familiar e verifique se ela não está em risco. Além disso, a proposta determina a realização da chamada audiência de admoestação para a soltura de agressor em caso de revogação de prisão preventiva. É o que explica a relatora, a deputada Laura Carneiro, do PSD do Rio de Janeiro.
14: E o juiz vai dizer para ele: olha só, o senhor, se descumprir, vai acontecer isso. Se o senhor deixar de cumprir as medidas protetivas, vai acontecer isso. Ou seja, ele de alguma maneira vai fazer com que o agressor repense qualquer possibilidade de reincidência naquela conduta.
13: A audiência deverá se realizar em até 48 horas da decisão de soltar o réu. As medidas serão inseridas na Lei Maria da Penha. Laura Carneiro defendeu que o contato com a vítima deve ser realizado pela equipe técnica da vara especializada, por equipamento da rede de enfrentamento à violência da região, de seu domicílio, ou ainda pelo próprio juízo da vara de violência doméstica e familiar. Entre as medidas protetivas previstas na Lei Maria da Penha, estão a suspensão do porte de arma, o afastamento do lar ou a proibição de aproximação da vítima. A proposta que aumenta a proteção para a mulher vítima de violência deverá ser analisada agora pelo plenário da Câmara. Da Rádio Câmara de Brasília, Silvia Munhato.
8: Segurança Pública.
2: Pessoas que estiverem cumprindo medidas protetivas com base na Lei Maria da Penha podem ter suspenso o direito a ter armas de fogo. Proposta nesse sentido está sendo examinada pela Câmara. A reportagem é de Luiz Cláudio Canuto.
15: A Comissão de Segurança Pública da Câmara aprovou projeto que impede que pessoas que estejam em cumprimento de medidas protetivas, com base na Lei Maria da Penha, tenham ou comprem armas de fogo e munições. O texto aprovado é uma nova versão da proposta feita pelo relator, deputado Aloysio Mendes, do Republicanos do Maranhão. De acordo com a nova redação, a suspensão do direito a armas vira uma medida obrigatória até a revogação da medida protetiva ou o arquivamento do caso. Para garantir o cumprimento da lei, o relator inclui

0: ilegais. Também ficou de fora a criação de novos canais de atendimento específicos, porque já existe o número 180 para denúncias de violência contra a mulher. O texto original tratava apenas do registro de agressão em inquéritos, mas o relator vinculou a proibição à concessão da medida protetiva. Aloysio Mendes acha que a vinculação dá maior eficácia jurídica e rapidez à segurança da vítima.
1: Nós temos estatísticas recentes que dizem que quase 58% dos crimes cometidos contra as mulheres são praticados com armas de fogo. Aprovamos na Comissão de Segurança Pública e Combate ao Crime Organizado por unanimidade. E esse projeto vai coibir ainda mais a prática desse tipo de crime.
0: O texto já foi aprovado pela Comissão de Defesa dos Direitos da Mulher e agora está na Comissão de Constituição e Justiça. Mas pode ser votado pelo plenário porque está em regime de urgência. Da Rádio Câmara de Brasília, Luiz Cláudio Canuto.
2: Votação.
3: Oficiais de justiça e fiscais agropecuários podem ser incluídos entre as categorias autorizadas a portar armas. O repórter Antônio Vital tem as informações.
4: Ganhou o regime de urgência e pode ser votado a qualquer momento no plenário da Câmara, projeto que autoriza o porte de armas de fogo por oficiais de justiça e auditores fiscais federais agropecuários. O projeto altera o Estatuto do Desarmamento para incluir essas duas categorias entre aquelas que têm direito ao porte de arma. Hoje, essa autorização já vale para policiais, militares e outras carreiras ligadas à segurança pública, desde que cumpram os requisitos legais, como comprovação de capacidade técnica e aptidão psicológica. De acordo com a proposta, esses profissionais poderão portar arma de fogo de propriedade própria ou fornecida pela instituição, inclusive fora do horário de serviço, com validade em todo o território nacional, conforme as regras previstas em lei. Relator da proposta, o deputado Jonas Donizete, do PSB de São Paulo, argumentou que a medida reconhece o risco enfrentado por esses profissionais no exercício das funções. Segundo ele, oficiais de justiça e auditores fiscais atuam diretamente na execução de decisões judiciais e em atividades de fiscalização, muitas vezes sob tensão e ameaças. O porte de armas para oficiais de justiça foi defendido pelo deputado Coronel Meira, do PL de Pernambuco.
5: Porte de arma para oficial e oficiala de justiça, para poder se defender verdadeiramente de tudo que acontece na rua. Ele é o elo, exatamente, da justiça, dos tribunais de justiça com o povo brasileiro. E ele precisa ter um mínimo de conforto, que é poder, se quiser, estar armado para defender a sua vida e muitas vezes a vida de quem o acompanha no seu momento do trabalho, em todos os locais, em todos os rincões do nosso Brasil.
4: Com regime de urgência, o projeto que autoriza o porte de arma por oficiais de justiça pode ser votado diretamente no plenário da Câmara, sem passar pela análise das comissões permanentes da Casa. Da Rádio Câmara de Brasília, com informações de Daniele Lessa, Antônio Vital.
6: Termina agora o Jornal Câmara dos Deputados, produzido pela Rádio Câmara. O programa teve trabalhos técnicos de Wellington Teles e a apresentação de Tessia Guimarães e Luciana Vieira. Uma boa noite para você.
3: A Voz do Brasil está de volta na segunda-feira. Boa noite e bom fim de semana.
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18: Ariel B. Ariel B. Opa, tá na Atlântida, a rádio das nossas vidas. E a partir de agora tu vai ouvir o melhor do funk aqui na Atlântida. Vamos pra cima, chegou a quinta-feira, tá começando mais um B de Baile, o maior programa de funk do sul do Brasil. Então já pega o teu celular, grava um vídeo ouvindo o programa e me marca lá no Insta, no arroba o Ariel B. Vou estar contigo aqui nessa próxima hora, então me manda um direct com teu funk favorito, teu nome e a cidade que tu tá ouvindo. E agora chega de papo e bora pra música!

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0: 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Tá curtindo? Então tu tá ouvindo B de baile aqui na Atlântida, o melhor programa de funk do sul do Brasil. Eu sou Ariel B e tô contigo nessa noite. Quero saber de onde tu tá ouvindo. Me chama ali no direct, manda teu nome, tua cidade e o funk que não pode faltar no teu baile. E já aproveita, grava um story ouvindo o programa

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2: Com Mick Silva. Muito bem, estamos de volta na noite desta sexta-feira para mais uma edição do My Club. E hoje uma curadoria muito especial mais uma vez por conta da Sunset Sessions, que é responsável por toda a primeira sexta-feira de cada mês fazer a curadoria pra gente por aqui. Eu quero mais uma vez dar boas-vindas aqui a Mesomo, DJ e produtor responsável pela Sunset Sessions. Chega aí, Mesomo, o que você preparou pra gente curtir hoje nessa edição?
7: Salve, Mick, salve galera da Atlântida, vamos para mais uma hora de som by Sunset Sessions. Hoje a gente traz mais uma super jornada pelas camadas mais profundas da música eletrônica. Tem house, tech, afro, deep, música boa de alta qualidade pra gente ouvir e dançar.
2: Maravilha, prepare por aí porque a próxima hora será recheada de muita coisa legal. A propósito, é sempre assim que funciona essas curadorias escolhidas a dedo pra gente poder conferir aqui na programação do My Club todas as sextas-feiras. Senhoras e senhores, mais uma edição do My Club by Sunset Sessions com DJ Mesomo.

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0: Esse é o My Club by Sunset Sessions, chegando ao final de mais um set muito especial que a gente trouxe por aqui, com Mesomo tocando nessa nossa última hora de músicas. Ele que é responsável pela Sunset Sessions, e a Sunset Sessions que assina a curadoria musical das primeiras sextas-feiras do mês aqui no My Club. Mesomo, que sonzeira mais uma vez, muito obrigado por fazer parte de mais uma edição por aqui, e já aproveito para perguntar sobre as novidades aí desse segundo semestre da Sunset Sessions.
1: Legal demais poder trazer essa energia sonora da Sunset Sessions para as ondas da rádio e também dar um sabor do que vem por aí com o nosso retorno às pistas. Nos últimos tempos a gente andava recarregando as energias e preparando para uma nova sequência. Lá em outubro a gente faz 14 anos com a super celebração em Santa Maria e alguns outros encontros pelo estado. E antes disso, ainda em junho, a gente lança o nosso novo projeto. Sunset Sessions apresenta Girassol, girando uns discos aos giros da vida sob os giros do sol. Duas datas, uma em Porto Alegre e outra em Santa Maria, a serem confirmadas nos próximos dias. É um evento que depende do sol estar brilhando no céu para a gente poder celebrar um domingo de tarde com muita música boa. E nessa primeira edição de Santa Maria, que a princípio vai ser no domingo 21 de junho, a gente tem Ella Watt, a estreia de Mick Silva, Mesomo, este que vos fala, e Miolo, preparando uma super sequência sonora para sonorizar o domingo de tarde da galera em Santa Maria. Sunset Sessions apresenta Girassol. Fica ligado lá nas redes sociais, @SunsetSessionsSM, para estar presente.

0: presente junto com a gente nessas duas super celebrações.
1: Estaremos torcendo aqui mais do que nunca para essa edição, para essa temperatura poder fazer aquecer a nossa pista da Sunset Sessions nesse próximo dia 21. E claro, a gente vai comunicando pelas redes sociais também. Faço parte dessa data com muita alegria, com muito prazer poder retornar a Santa Maria para fazer parte dessa edição da Sunset Sessions. Mesomo, mais uma vez, muito obrigado. A gente se encontra na próxima primeira sexta-feira do mês de julho. E também nas redes sociais, né? Aquele abraço, mano.
0: Valeu demais. A gente se encontra nas redes sociais, no arroba Mesomo Music e também arroba Sunset Sessions SM. A gente se vê nas pistas da Sunset Sessions pelo Rio Grande do Sul e também nas ondas da Rádio Atlântica.
1: Maravilha.
0: Vamos nessa.
1: Aquele abraço pra todo mundo. O My Club by Sunset Sessions está chegando ao seu final. Muito obrigado pela sua audiência e tenha uma excelente madrugada que vem pela frente.

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7: Estamos de volta com a melhor vibe do FM aqui na Atlântida com o ATL DJ Weekend. A sua festa pro final de semana para todo o sul do Brasil.

0: do Olivas de Gramado e de Vinícolas da Serra Gaúcha, em crescente ascensão na cena eletrônica, vem ganhando reconhecimento e apoio de gravadoras nacionais e internacionais, consolidando seu nome como um dos artistas em destaque da nova geração. Você pode depois curtir o Insta e também acessar o Spotify, Kylow BR com dois L's. A gente vai chegando então para curtir o set dele exclusivo aqui na Atlântida.
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5: Estou de volta aqui na programação da Rede Atlântida para todo o sul do Brasil com o ATL DJ Weekend chegando para fechar a madrugada. Eu sou arroba Guzanotto, vou tocar agora por aqui mais uma hora de músicas e já abro o bloco com versão exclusiva para você conferir a nossa playlist completa. Arroba ATL DJ Oficial é o nosso Insta. James Hype versus Oliver Tree com Wild versus Miss You.

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0: só, o que tu vai ouvir agora é o resumo de tudo que nós fizemos de pior e melhor a semana aqui no Pretinho Básico. Que levou a bacana!
1: A jovem de 18 anos foi passar o final de semana na casa da sua avó e de seu avô, que era quem?
2: Mesli!
1: Quando chega a noite, a moça vai pro seu quarto, tira toda a roupinha e deita na cama. A sua avó entra no quarto e pergunta:
3: gavanhotinha!

0: O que é isso, Netinha?
1: Isso o que, vovó?
0: Você sem nenhuma roupa?
1: Não, vovó, estou usando o pijama do amor, respondeu a jovem.
0: Poxa, que legal, diz a gavanhota.
1: Chega à noite, o mestre entra no quarto e vê a sua velhinha, no caso a vovó, nua.
0: Que isso, que linda gavanhota? Isso o que, meu velho? Você deitada sem nada, nua.
1: E a velha responde:
0: mestre, que linda, eu não tô sem roupa, estou usando o pijama do amor.
1: E aí o mestre?
0: Pelo menos podia ter dado uma passadinha.
2: Mas que barba.
3: Se tu quiser, mais momento como esse, vai lá na TLTV, no YouTube, que tu vai achar muito legal. Aí não? Muito obrigado.

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0: 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Quem levou a facada?
1: Esse aqui dirigiu o avião, só que ninguém sabia que eles eram cegos. Aí eles foram decolar, e aí então, sabe, o avião acelera na pista, né?
2: Acelera, ó,
1: aí.

0: tá lá. E o pessoal assim, ué, não vai decolar. E a pista tá acabando.
1: Vai fazer clã.
0: E aí, daqui a pouco o pessoal gritou, aí pum, decolou.
2: Aí, okay,
0: então lá no céu, o copiloto falou, porra, o dia que ele não gritar, nós estamos fodidos.
3: Se tu quiser mais momento como esse, vai lá na TLTV, no YouTube, que tu vai achar muito legal. Aí não? Muito obrigado.

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0: Olha só, o que tu vai ouvir agora é o resumo de tudo que nós fizemos de pior e melhor a semana aqui no Pretinho Básico. Quer levar uma facada?
1: A jovem de 18 anos foi passar o final de semana na casa da sua avó e de seu avô, que era quem? Mesli! Quando chega a noite, a moça vai pro seu quarto, tira toda a roupinha e deita na cama. A sua avó entra no quarto e pergunta:
2: Gavanhotinha, o que que é isso, netinha?
3: Isso o que, vovó?
2: Você sem nenhuma roupa?
3: Não, vovó, estou usando o pijama do amor, respondeu a jovem.
2: Poxa, que legal, diz a gavanhota.
1: Chega a noite, o mestre entra no quarto e vê a sua velhinha, no caso a vovó, nua.
2: Que isso, que linda gavanhota? Isso o que, meu velho? Você deitada sem nada, nua.
1: E a velha responde:
2: Mestre, que linda, eu não tô sem roupa, estou usando o pijama do amor.
1: E aí o mestre:
2: Pelo menos podia ter dado uma passadinha.
4: Mas que bárbaro.
0: Se tu quiser, se tu quiser, se tu quiser mais momentos como esse, vai lá na TLTV, no YouTube, que tu vai achar muito legal. Tá legal? Muito obrigado.

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1: Olha só, o que tu vai ouvir agora é o resumo de tudo que nós fizemos de pior e melhor a semana aqui no Pretinho Básico. Quer levar a facada?
2: Ursinho polar, bem pequenininho. Ele que chegou na mamãe e falou: mamãe, eu sou um ursinho polar. Ela falou:

0: Mas é óbvio que é ursinho polar, meu filho. Com certeza, mamãe, que eu sou ursinho polar, mas é óbvio. Mas, meu filho, tu é ursinho polar, meu filho. Vai lá e fala com teu pai pra tu ver. Aí chegou, pai, eu sou um urso polar. Mas é claro que é um urso polar. Eu sou um urso polar, teu avô é um urso polar, tua avó é um urso polar, tua mãe é um urso polar, a tua bisavó é um urso polar, a minha sogra é um urso polar, tu é um urso polar. Tá bom. Aí o urzinho foi brincar. Foi brincar e voltou. Mas papai, tem certeza que eu sou um ursinho polar? Pô, eu te falei, tu é um ursinho polar? Ah, então tá bom. Aí voltou de novo. Não, mas pai, tem certeza mesmo que eu sou um ursinho polar?
1: Puta merda, sério?
0: Aí ele, porra, mas por que que tu tá com dúvida que tu é ou não um ursinho polar? Aí ele, é que eu tô com frio pra caralho.
2: Se tu quiser, se tu quiser, se tu quiser mais momentos como esse, vai lá na TLTV, no YouTube, que tu vai achar muito legal. Tá legal? Muito obrigado.
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2: E olha só a dúvida do Roberto. Doutor, a gente tem proibido o uso do celular pelos nossos filhos adolescentes em casa, principalmente na hora do jantar, mas eu pego minha esposa várias vezes usando o celular quando tá falando com eles. Não seria melhor ela não ficar o tempo todo usando o celular na frente deles? Sem dúvida nenhuma, seria bacana que nos momentos em que a família está reunida, que o celular fosse deixado de lado, o que é difícil nos dias de hoje. Mas só pra você ter uma ideia, recentemente a Agência de Saúde Pública da Suécia pediu que os pais deixem os celulares de lado ao passarem tempo com seus filhos. E as novas recomendações da Suécia se baseiam em pesquisas sobre o impacto do uso de telas nas relações pais e filhos. Porque não adianta proibir os filhos e os pais continuarem a usar o celular na frente deles. Os especialistas, inclusive, sugerem que se crie dentro de casa algumas zonas livres de telas. Então, por exemplo, na hora de dormir no quarto, na mesa de jantar, enfim, são alguns momentos em alguns locais da casa em que o uso do celular não deveria ser tolerado. Talvez esses limites ajudem a melhorar a relação emocional, afetiva e de atenção mesmo que os pais têm com os filhos e que os filhos têm com os pais. Tem dúvidas? Escreve pra gente no arroba Jairo Bauer Oficial.
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8: Muito bom dia para quem tá acompanhando aqui nessa manhã de sábado. 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

maior referência do reggae mundial. É mais um clássico que a gente ouve por aqui. Bob Marley, One Drop.

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1: Muito bom dia para quem tá acompanhando a Atlântida, a rádio das nossas vidas. 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Daqui a pouquinho a gente volta com mais informações. Por enquanto, tu segue ouvindo música boa aqui na Atlântida.
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4: Olá, muito boa tarde, amigo e amiga ligados na Atlântida. Estamos chegando 1h04 deste início de tarde de segunda-feira, início de semana. Estamos chegando para mais um Pretinho Básico, 1º de junho de 2026. Agora vai ser assim, a gente vai piscar, vai ser Natal. 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Florianópolis hoje acordou com o verão, querido. Tamo de camiseta, de manga curta. Boa tarde, meu querido Porazinho. Tudo bem contigo, Porã?
9: Como é que tá, meu irmão? Tudo certo?
4: Tudo lindo, Porazinho. Maravilhoso.
9: Muito boa tarde, né? Deu uma melhorada no tempo aqui.
4: Que bom, que bom. Cara, agora falta pouco pra acabar o outono e vem aí o inverno.
9: É verdade.
4: Programa
9: verdade.
4: 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Muito boa tarde, Léo Oliveira.
10: E aí, meu jovem?
4: Tudo bem, meu jovem?
10: Tudo bem, graças a Deus.
4: Coisa boa, te achei com a voz cansadinha, não?
10: Pode ser,
4: pode
10: cara.
4: Pode ser, né? Pode fim ser. De semana intenso, né? Cara, show sexta, sábado, domingo, jogo da seleção,
10: corrida, fui
4: Grêmio.
10: Fiasqueira do Grêmio, fui também.
4: Fiasqueira do Inter também, uma delícia.
10: Futebol gaúcho.
4: Acabou, né?
10: Dupla Grenal morreu.
4: Acabou. 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Muito boa tarde, Rafinha Menegazzo.
11: Ótima tarde, Alexandre. Beijo especial pra quem foi no Teatro Túlio Piva. Vê o sextou do Pretinho bonito, aí em Porto Alegre.
4: Bonito, bonito. Fala aí, Stock Center, quero eleger aqui dois da mesa que vão ter que passar no Stock Center hoje pra pegar lá o nosso ranchinho pro churrasco da firma de hoje de noite. Tá, que é Adams, vai? Adams e Léo Oliveira, vocês estão destacados pra passar lá no Stock Center da tarde pegar, pode
10: Daremos
4: ser?
10: Daremos um jeito. Né?
4: Muito obrigado.
10: Um jeito. Pra tudo na vida tem um jeito.
4: Banriway, a nova conta para crianças e adolescentes do Banrisul. Eu já te cumprimentei, Adams, não?
10: Oficialmente não. Oh,
4: desculpa, é que a gente problema. Tá aqui em contato já na redação desde as 8 da manhã, né? Então é isso. Boa
10: Verdade,
4: tarde, Adams. Chegar
10: cedo hoje, né?
4: Cedo hoje. Hoje cheguei pra varrer o pátio.
10: Coisa linda. Baita semana pra gente, meu. Vamos
4: pra
10: lá,
4: nós,
10: vamos pra
4: meu
10: cima.
4: Querido. Amém. Muito boa tarde pra ti também, Rafael Gomes.
12: Fala, Alexandre. Boa tarde.
4: Tudo lindo?
12: Tá bem, meu
4: esposo? Coisa linda. Tudo certo. 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Lelê não tá hoje?
9: Tá hoje, Lelê?
11: Pelo que eu vi, não, Alexandre.
9: Não tá ali, né? No lugar dele. Tá bem, não tem problema. 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

0: anos, jogue com responsabilidade.
1: Vou separar o material aqui, né?
0: É separar o teu materialzinho aí. Vocês querem falar alguma coisa em um momento pauta livre sobre o que aconteceu no fim de semana? Querem comentar alguma coisa? Jogo da seleção? Não precisa.
2: Eu acho que contra o Panamá fazer 6 é bem fácil, né?
3: Ah, é bem fácil, mas a gente não fazia faz tempo.
2: Até eu faço gol contra o Panamá. Me deixa lá
4: fincado na frente. Não, tu não faz, Porã.
2: Eu faço.
4: Tu não faz, Porã. Com certeza não.
2: Eu faço, sim. Eu faço.
0: Aliás, vem aí os mini craques do Pretinho Básico, hein? Vem aí os mini craques do Pretinho Básico.
2: Eu jogo na posição centroavante.
0: Isso. Ah, mas agora o Porã tem razão.
3: Não,
0: o Porã tem razão,
3: não,
0: mas o Gomes também tem razão.
3: Não, o Porã não tem razão, o Panamá tá na Copa, cara.
0: Não, ok, tá na Copa, mas uma coisa aí. Peraí, deixa eu falar uma coisa pra vocês.
3: Não pegava um morto e tratava que nem morto.
0: Deixa eu falar uma coisa pra vocês. Uma coisa, ainda que o time do Brasil ele não tenha ligação, não tem meio, né? É balão da zaga pro ataque.
4: Esse é o Grêmio, hein?
0: É balão da zaga pro ataque. Aí, se tu pegar um time que marca certinho no meio, que avança o meio, vai tomar um arrodeão.
4: Mas a principal notícia disse é que o Brasil fez gols, cara. Botou na casinha
2: tá certo.
4: A bola.
2: É verdade, tomou dois no Panamá.
4: Mas isso é papo de louco. Se o cara não ganha, é porque não ganha. Gosto. Se tu ganha de 6-2, é porque é um morto.
3: E esses amistosos são interessantes, porque assim, ó, o Panamá é o perfil do Haiti, que o Brasil pega
2: mesmo
3: na primeira fase.
2: Mesma coisa.
3: E o Brasil joga agora em Cleveland, no próximo sábado, contra o Egito, que tá na Copa do Mundo e também é um perfil parecido com o de Marrocos.
0: Não, não é no próximo sábado. Ah, é no próximo
3: sábado. Sábado. Caramba. Então, assim...
2: A Copa já é logo ali.
3: Cara, Não, a gente também tem que deixar ser um pouco João Cadela, sabe? Tipo, a gente queria que ganhasse, ganhamos, tocamos 6.
2: Tá isso.
3: Vamos embarcar, hoje tô tocando festa, cara.
2: Tá bem, tá ótimo, então.
0: Eu gosto de ser João Cadela.
2: Eu acho que começa a passar pano já muito cedo pra seleção brasileira. Tá, ganhou, é isso aí, beleza, 6-2.
3: Mas a turma não
2: tá tudo certo, mas só um pouquinho.
0: Vamos ver agora.
4: Mas ninguém tá passando
2: pano. Como é que é?
4: Lá, se eu tô de centroavante, eu faço gol.
3: Não,
4: ele
3: é
4: não
3: assim,
4: corre 20 minutos naquele jogo.
2: Eu corro sim, Ramiro.
4: Ah,
0: não é essa questão. Ninguém aqui é jogador de bola.
2: Agora não pode mais brincar no programa. Que eu sou jogador de futebol. Nem aqui eu posso ser jogador de futebol.
0: É surfista, Porã. Não complica.
4: E olha lá, velho.
0: É surfista,
4: Porã. Longboarder.
0: Aliás, cada foto aí, Porã.
2: Ah, o cara desmerecendo o longboarder aqui. Alô, galera do longboard.
0: Mas que isso?
2: O Rafinha está desmerecendo o longboarder.
4: Vem cá, que vacina é essa, cara?
3: Tá, tu é jogador, por
0: favor. Enchi o saco da pauta livre. Sai. Primeiro de junho de 2026, hoje é dia da imprensa. Tudo bem, dia da imprensa.
4: Aí.
0: E hoje também é dia do leite.
2: Olha que beleza.
0: Leitinho, né? Leitinho é uma delícia.
4: Gosta?
0: 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Boa tarde, Ivan.
3: Tudo bem, como é que tá?
0: Tudo maravilhoso, Ivanzinho.
3: Fim de semana
0: espetacular.
3: Foi bom,
0: pena que passa rápido, né?
3: Pois é, podia ter mais um dia.
0: Podia. Mas semana que vem
3: feriado.
0: Vai ter 4.
3: Tem feriado.
0: Essa semana vai ter 4.
3: Não, três. Feriadão não vai ter.
0: 4?
3: Vai ter feriadão?
0: Quinta, sexta, sábado, domingo.
3: Não, sexta é dia normal.
0: Poxa. Pra quem?
3: Pra nós.
0: Pra vocês?
3: Se o homem
0: quer... pra nós.
3: Foi o que eu falei, pra nós.
4: Ah, mas se o homem falar que não tem, não tem.
0: Não, vai ter, vamos estar aqui sexta-feira.
3: Não, tem sim, tem.
0: Todo mundo sexta-feira aqui trabalhando.
3: O Rafinha falou que tem.
0: Tem sim.
4: Não, já, a gente já falou.
0: Isso não quer dizer nada.
3: Quem manda ele? Vamos falar aqui. Quero ver tu desfazer, então.
4: Eu não falei nada. Eu só disse que nós ia trabalhar sexta.
0: Porque eu jamais vou passar por cima de uma decisão tomada por alguém que eu chancelei para tomar decisões.
3: Mesmo que seja facinho.
0: Mesmo.
3: Tá.
0: Mesmo que seja. Então estaremos aqui porque Rafinha definiu trabalhando no feriadão.
4: A gente tem que entregar coisas pra nossa
0: audiência. É isso aí, né, cara. É isso aí. O feriado é quinta.
4: Férias tu tira no ano.
0: Petinho básico de hoje. O petinho básico de hoje é o Thor.
4: Thor.
0: O Thor.
3: Esse aqui é mais caro do Thor.
0: É um shih tzu de 9 anos do tutor Juan Burnaghi. Ele é de Lages, Santa Catarina.
4: Ele tá na praia,
3: ele. cômico o Shih Tzu. Vai, com um engradadão ali, só
4: é,
3: a
4: E ele vem bem, hein?
3: Cômico o Shih Tzu quer pegar a gente. Vamos ser sinceros.
4: Ou afastar, né?
3: Tem também. Duas opções. O cara com o Shih Tzu, porque
5: é um... Você é cachorro de machão, tá certo, Ivan?
3: Isso, é um chamariz.
5: Anda com o bonito. Tu anda com o Shih Tzu, as gurias vêm perguntar.
3: O Shih Tzu é o poodle dos anos 2000.
5: Tu anda

0: verdade, cara.
1: É isso aí, Adam.
2: Pitbull, Dog.
1: Veio bem.
2: Bulldog. Só é vem homem aí, falar contigo.
0: Eu não tenho o Shih Tzu é o seguinte. O Shih Tzu na separação fica com a mulher.
1: Não, é isso aí,
0: para. O tá Golden errado. Na separação fica com o homem.
2: Isso
0: o
2: aí.
0: Golden.
2: Golden é cachorro de criança.
0: Labrador. Mas aí é que tá, Gomes. Aí é que tá o negócio.
3: Quem não tem a malandragem?
0: Quero ver o cara se garantir sem cachorro, se garantir sem...
1: Que nem nós, né, irmão?
0: Que nem nós, né, por exemplo, nessa época.
1: Só de carro,
0: sem cachorro.
1: Sem carro, sem cachorro.
0: Sem rede social.
1: Nada.
0: Só no microfone.
1: Uh-huh. Mas bom,
0: quero ver sem o microfone.
1: Sem microfone.
3: Sem microfone.
0: Sem o microfone
1: ia ser muito mais
0: bem
1: difícil.
0: Né?
1: E ainda tinha o detalhe, né, alemão? O telefone interno da rádio.
0: É,
1: que porra. Passava para um grupo seleto de
0: ouvintes. Verdade. Bem seleto. Vamos aqui, bem então, seleto. Agora com a ouvinte aniversariante. É a Carla Klein. A Carla Klein é radiologista, fazendo 44 anos. Ela é de Dionísio Cerqueira, em Santa Catarina.
1: Ué, que nome.
0: Parabéns, Carla Klein, pelo teu dia, pelo teu aniversário. Saúde e prosperidade.
3: Nome de pôr de esquerda, né?
1: Ou nome de música.
0: Dionísio Cerqueira.
1: Como Santa Catarina, né, porra, tem nome próprio de cidade, assim, né? Tipo, Florianópolis.
0: Geralmente Lopes, tudo político.
1: É, Paulo Lopes.
0: Joinville.
1: Essas coisas,
0: é,
1: assim,
0: né? Não, Joinville não é.
1: Florianópolis.
0: Florianópolis também não é.
1: Blumenau.
0: Tem a ponte Paulinho Ercílio Luz.
1: Criciúma. Blumenau.
0: É. Os aniversariantes famosos de hoje, começando com, bem amigos, Dudu Camargo, jornalista Dudu Camargo. Dudu Camargo, nosso Dudu News.
3: Não, cara, Dudu Camargo
0: é o Dudu News?
3: Que cagou no SBT, meu barro. Cagou numa toalha.
2: É o que era do primeiro
0: impacto. Mas como é que é o sobrenome do Dudu? Dudu é Camargo também,
3: Dudu
0: cara.
3: Dudu é News.
0: Peraí, velho, Dudu.
3: Tá, mas a gente colocaria no Dudu.
4: Mas é a foto pra nós ver quem é o
3: Dudu Camargo, é aquele que fazia de manhã, cara.
2: Ele ganhou a fazenda.
3: Ele foi pra rua nesse BT.
4: Ele não ajudou em nada, fala que ganhou a fazenda.
3: Ele fez um cocô no camarim, limpou na toalha e jogou no micro-ondas.
0: Errei, é Dudu Schmitz, o nosso aqui, do News, desculpa. Pô, achava que era o nosso.
2: Ah, errou o bordão, tu falou bem amigo.
0: É, oi, amigo.
3: Olá, amigo.
2: O bordão do Galvão Bueno.
0: O alemão misturou tudo. Hoje eu não tô bem. Hoje eu não tô legal. Mas tô engraçado.
1: Tô engraçado.
0: Não, tu tá engraçado. Eu percebi que tu tá engraçado.
1: Tô engraçadinho.
0: E Florianópolis hoje. Também em homenagem ao Floriano Peixoto, né? Que se falou.
1: Ah, verdade, Morã. Verdade.
3: Marechal?
0: Marechal Floriano Peixoto.
1: Exatamente.
0: O ator Tom Holland tá de aniversário hoje também.
3: Homem-Aranha.
2: Ele mesmo.
0: Ali ele, ó. Fazendo 30.
1: O Miranha
0: é muito jovem pra ser Miranha.
2: Meu, e ele deu uma entrevista quando ele tinha uns 15, 16 anos, dizendo que o sonho da vida dele era fazer o Homem-Aranha.
0: É mesmo?
2: Ser o Miranha.
0: Se realizou.
1: Que loucura.
0: É, cuidado com o que você sonha, né, mano?
1: É verdade, porra.
0: A filha do Nando Reis, a Sofia Reis, está de aniversário hoje, fazendo 38. Ela é cantora e atriz.
1: Eu fui no velório do Brizola com a Sofia Reis.
4: Ah, isso é aleatório.
0: Ah, mas
1: é totalmente aleatório.
0: É totalmente aleatório. O Ivan, que é brisolista aí, que a família é brisolista, sabe que foi um dia muito emocionante.
3: Só a mãe.
0: O Rio Grande do Sul, o pai não era, o pai era militar.
4: Só a mãe.
0: Esqueci.
3: Só a mãe.
0: Pai,
3: o pai
0: tu era. Não, é que nós tava num bar em Porto Alegre na madrugada, eu, o pessoal da Ultraman, a Sofia tava com a galera lá da banda.
3: Ela era DJ da MTV.
0: E tal, não sei o quê. Eu não sei.
3: Era, sim. Foi DJ, né?
0: E aí, daqui a pouco, chegou a notícia que ia ter o velório do Brizola na madrugada no Palácio Piratini. Nós fizemos discurso nas mesas, lá o Tonho Croco subiu na mesa, fez discurso, vamos pro velório! Foi todo mundo e a Sofia Reis dentro do carro com a gente,
1: que
0: não
1: loucura.
0: Entendendo nada. Não entendendo nada do que estava acontecendo.
1: Isabela Fiorentino, modelo e apresentadora, fazendo 49 anos.
2: Só bateu palma pra essa, dos e os outros aniversariantes.
4: Porque eu sou muito fã dela.
0: Ela não é a senhora de Ferreiro?
4: Não.
0: Não complica o
4: dia. É bem parecida.
0: É bem parecida.
4: Isabeli Fontana.
1: Isso, é bem parecida.
4: Isabeli Fontana é a namorada.
1: Ela apresenta alguns programas aí, reais.
4: É legal essa menina, não.
0: Verdade. Tá bem.
4: 49?
0: Alanis Morissette. Fazendo 52.
4: Olha ali, ó. Tá bem,
0: aí,
4: né?
0: Alanis. Ah, gigante, Alanis.
4: Gigante.
0: Ah. Celso Portioli, o radialista e apresentador, fazendo 59 anos hoje.
3: Ele tinha umas rádios, ele tem mais, ele tinha a ótima efêmera dele.
0: Não
3: tinha
0: sei.
3: Rádio em São Paulo.
0: É.
3: Os caras não têm rádio, né? Pra ter dinheiro, o cara compra uma rádio.
4: A turma leva ele de barbada, mas ele é um baita comunicador popular,
0: baita,
4: cara.
0: Baita,
3: bom. Pô, tá louco, cara. É bom pra caramba.
0: Eu imaginava que pela história dele junto com o Silvio

0: Santos no SBT, ele fosse o cara que fosse substituir automaticamente o Silvio Santos.
1: Mas sabe que eu acho que era um plano, né? Mas te lembra que sempre se falava que o Gugu era esse cara, né?
0: Sim.
1: Aí o Gugu veio a falecer, tava em outra emissora, tá
2: Gugu
1: tudo certo.
2: Morreu?
3: Eu sabia que vinha.
2: Ou tá na Record?
4: Não, ele tava na Record quando morreu.
2: Ah, então por isso que eu lembro.
1: E aí o Silvio tem muito apreço, tanto que ele deu quadros clássicos pra ele apresentar no domingo, e chegou um momento,
0: ele é parecido com o Silvio.
1: Que era assim, ó, 60-40% pro Portioli apresentando no domingo.
0: É que tem coisas que a gente nunca vai ficar sabendo que acontecem nos bastidores das empresas, especialmente as de comunicação, mas adoraria falar algumas que eu sei.
4: Mas a filha do Silvio Santos, ela tem que fazer o programa do pai dela.
2: Quem que o Portioli pegou?
0: Não. Nada a ver com isso. Não me bota em roubar.
3: Não pegou.
4: A filha do Silvio tem que fazer o programa do Silvio.
1: Por quê?
4: Porque é a filha dele.
2: O programa é do pai dela.
1: Não, mas se fosse programa do meu pai, eu até entendo.
4: Pai. Então, o pai dele é o Silvio Santos, o maior de todos.
1: Daí?
4: Não, como daí?
0: Essa discussão não vai levar a lugar nenhum. Vamos para o próximo aniversariante. É o Rolling Stone, Ron Wood, fazendo 79 anos hoje.
3: Olha aí, cara. Maravilhoso. Que foi o último deles a entrar, né? O Ron Wood entra ali nos anos, metade dos anos 70.
0: É mais jovem, né?
3: Na saída
1: acho que ele
3: do
1: pintou
3: Mick
1: o cabelo, né?
4: É, pintou com o tempo,
1: ele pintou o cabelo, né?
2: Tu acha?
1: Eu acho que sim, né?
4: Mas aquela gente, o cara vira.
1: O Wood é demais, é isso,
4: chega uma idade na vida do cara.
1: Ele pode fazer o que quiser.
4: Como aí que tá ali? Parece
1: ele
4: que
1: é um
4: Judite,
1: Stones,
4: cara.
1: Né, cara?
4: Não, ele parece a tia Lete ali da Coringa, entra... ali, que eu tava na Feira do Olímpico ali, por
0: Morgan Freeman. O ator Morgan Freeman.
2: O maior de todos.
0: Fazendo 89 anos.
3: Maior que o Denzel,
1: claro,
3: né?
1: Meu Deus do céu.
3: Mas
1: não
3: Deus
1: fala
3: do céu.
1: Essa bobagem, Longboarder.
3: Ele é boca.
2: Ele é pai, não, ele é pai do Denzel Washington.
1: Eu te entendo, tu não tá bem. Não é pai nada.
4: Não, mas ele tá numa
1: prateleira. Mesmo vindo no final de semana.
4: Prateleira dele é maior que a do Denzel.
1: Claro que não, mesmo a prateleira.
0: Cara, pelo amor de Deus, cara. Não sei, não paga esse vale no ar.
1: Não tem problema. Todo mundo paga vale no ar, mas é mesmo a prateleira.
4: Não. A do Morgan Freeman é o Al Pacino.
1: Não,
4: é Robert De Niro.
1: Al Pacino é um pouco maior que o Morgan Freeman.
4: Eu concordo. Acho que o Al Pacino é o maior.
0: Um pouquinho maior. Essa não é a questão. A questão é o Morgan Freeman ser bem maior que o Denzel.
1: São bem parelhos.
0: É umas duas prateleiras. 89 anos, tá fazendo Morgan Freeman.
2: O Sonho de Liberdade já não arranca com nenhum filme.
1: Tem um detalhe da carreira dele em relação a todos os outros que a gente citou. Ele estoura em Hollywood quase sexagenário.
2: É. Seven. Sete pecados.
1: Não é um ator mirim. Mas ele não é protagonista do Seven. Não fala bobagem.
2: Seven
1: é o Brad Pitt, o protagonista. Aí tu tem que achar o filme que eles são protagonistas.
4: Todo poderoso, ele faz Deus.
2: Ele é Deus, cara. Ele é Deus. Ele é o cara que melhor
1: que é legal.
3: Espera, o filme é legal pra caramba, aquele filme.
4: Qual?
3: Aquele filme é super legal.
1: Ele é Deus.
0: Cara, tá tudo certo tu ser fã do Denzel Washington.
1: Tá tudo certo.
0: É a mesma coisa que eu ser fã do Ayrton Senna.
1: Também sou.
0: E dizer que o Ayrton Senna não morreu. É tipo isso.
1: Não, mas é loucura tipo isso.
0: Né? Pra tu ver onde tu tá indo.
1: Todo mundo é meio louco.
0: É. Ó, tá de aniversário também a maravilhosa Marilyn Monroe, atriz e modelo. Não faria hoje 100 anos. Talvez eu fizesse.
2: A vida é muito agitada.
0: Muita loucura, né?
4: Ah, meu.
0: Marilyn Monroe faria então 100 anos hoje. Ela pereceu em 1962. Na psicodelia dos anos 60.
2: Ah, que loucura. Um dos maiores cosplay do mundo. As mulheres se fantasiam de Marilyn até hoje. Pode não saber quem é.
4: Os homens também.
2: Pode não saber quem é, pode não saber o que ela fez, pode não saber a vida dela. Mas tu já viu alguma pessoa fantasiada de Marilyn Monroe?
4: Bruxo era zagueiro, virou Marilyn Monroe.
0: É mesmo? Zagueiro, é?
4: Jogava bola com a gente, nós não esperava dele, Marilyn Monroe.
0: Que loucura.
4: Tá lá em Jurerê agora, ganhando dinheiro com os velhos.
0: Ah, e 1h22, vamos dar ele nos destaques aqui, meu irmão. Pode chegar ainda apenas, se quiser.
4: Tranquilo, meu irmão.
0: Tudo bem? Tô ansioso. Tudo legal.
4: Muito reggae em junho, né?
0: Jovem presenteia namorada com um iPhone 17 e descobre que ela andava saindo com outro. Que judiaria.
4: Ganhou o Pro Max do outro.
2: Em Teresina, um rapaz compartilhou uma série de stories dizendo que, beleza, ele é um cara abonado, digamos assim.
0: Onde é que fica Teresina?
1: No Brasil.
4: Ah, esse é fácil.
0: Estado?
1: Não me lembro.
4: Começa com uma letra P.

0: responde.
1: Piauí. Ah, que ele sabe, né? Você falou que começa com a letra P.
0: Tá, mas é o Enem agora o programa.
1: Não, é uma brincadeira que a gente faz.
0: Por que hoje é o dia da imprensa?
2: Porque hoje é o dia da fundação.
0: E do leite.
3: Correndo. Tá escapando bem da.
2: Tá,
3: ele fica no corner e ele sai.
0: Mas também o cara tá sempre engatado, velho. Tu tem que dar um jeito de sair.
3: Ah, mas tu quer estar na Berlinda e não quer tomar ovo?
0: Eu fiquei quieto, eu tava ouvindo a notícia.
4: Pô, vocês viram que a pauta livre, eu esqueci de um assunto que eu vi.
3: Então já era, já passou. Primeiro, já passou. Vamos falar sobre isso daqui a pouco, é verdade. O Bambam deu um pau no Davi Brito.
4: Bonito.
3: Sem nenhum dos dois saber dar um soco. Nenhum dos dois sabe dar um soco, cara. Que troço ridículo.
0: Ridículo. Isso aí queima o filme.
3: Gomes, por que que hoje é dia da imprensa?
2: Porque no dia 1 de junho de 1808 foi fundado o Correio Brasiliense, primeiro jornal impresso do Brasil.
0: Bacana. E do Leite?
2: Que já terminou também, no Correio Brasiliense não existe mais.
3: Certo.
2: O Leite é só uma data da ONU pra fazer com que as pessoas se preocupem mais com a qualidade do leite.
4: Da teta.
0: Não, mas daí...
4: Mas a ONU fala os negócios, como ele é a ONU, vale.
3: Tá, olha só, matamos então o dia da imprensa, o dia do leite, agora vamos saber o que aconteceu com o jovem que deu pra namorada um iPhone 17.
2: Teresina, ele até disse, ah, eu sei que
3: Piauí,
2: eu sou abonado caro, e o dinheiro é meu e eu dou os presentes que eu quiser pra quem eu quiser.
4: O Whindersson.
2: Mas pô, eu tava saindo com uma pessoa, uma menina, que... eu achei que era a minha ficante fixa ali, minha ficante premium.
0: Sim, eles estavam
2: quase namorando, de acordo com ele.
0: É bem feito.
2: E aí disse que um belo dia, ela postou umas fotos com outro cara. E ele tinha recém dado um iPhone. E ele disse, pô, aí é sacanagem, porque ela sabia que ela ia ganhar.
4: Eu falei, as fotos bonitas, né?
2: E aí ele disse, pô, mas abre aspas pra frase dele. Um vai lá e mima, vem o outro e pimba.
4: Camarada, mas ele mereceu também. Com
0: essa velho, olha aqui, ó. Mas aí vive estado permanente pros horários, velho. Nasceu pra ser guampa, velho.
4: Na boa, velho. Ah, ainda foi lá e comentou, cara.
0: Pra ficante, não dá um iPhone 17,
4: é isso, tá meu, tu dá uma blusinha. Mas tu falou um negócio, isso
0: dá uma calcinha.
4: Qual é que é a dos cornos que toma guampa e vão pra rede social, não, cara?
0: É esse aí.
4: Porra,
3: é
4: pra quê?
3: É revoltado. É geracional, isso é geracional.
4: Tem que tomar guampa e ficar miudinho e pagar. Larguei a mina.
2: Não, mas é que a atual geração conta tudo. É demitido, conta.
3: Isso.
2: Morreu alguém, chora, posta um story.
3: Isso. Agora não tem nada mais.
4: Não, show.
3: Não tem coisa mais cretina que tu fazer um vídeo
4: chorando.
3: É, postar chorando não dá.
2: Ah,
3: não dá.
2: A minha é inadmissível. Às vezes a pessoa tá vulnerável e é o jeito que a pessoa tem de querer ajuda.
3: Tu tem um poder de não postar, mesmo estando vulnerável.
2: É que tu te expor vulnerável.
3: Eu questiono.
2: Eu também questiono.
3: Tu te expor vulnerável, por mais redundante que possa ser, te deixa muito exposto e vulnerável.
2: Ah, mas quanto mais vulnerável tu faz conteúdo hoje, mais tu te conecta com quem te segue.
3: Ah, mas aí é que tem o vulnerável genuíno e tem o vulnerável forçado.
2: Ah, eu também tenho... Tu faz lá boca rosa, frase motivacional tal hora é o meu café, tal hora... Não.
3: É, eu tenho uma percepção sobre isso também, e é um percentual.
2: Tem que ser genuíno.
3: Quem me disse isso uma vez foi um grande cara chamado Rubens Barrichello. Ele me disse o seguinte, 100% das pessoas, 33% se preocupa contigo, ok? Tu significa alguma coisa para essas pessoas. 33% não estão nem aí para ti, E os outros 33% querem mais é que tu te exploda, com a possibilidade de ser 34% as pessoas que mais querem que tu te exploda. Então, tu te mostrar vulnerável, cara, tu vai estar dando munição pro teu inimigo. O cara vai dizer, aí, bem feito, filha da puta.
5: Não, mas sabe? eu acho que tem maneiras e maneiras de tu te mostrar vulnerável. Por exemplo, essa questão de tu te postar chorando, eu acho exagerado, acho que não é necessário e tu consegue assim, não, porra, cara, eu não preciso postar essa parada chorando. Agora, sim, tu falar sobre coisas que estão, de repente, até hoje mesmo eu vi um vídeo do Pedrinho, presidente do Vasco, ex-jogador, que vai começar a sessão de terapia outra temporada no Globoplay, falando sobre a época que ele estava em depressão, que ele tinha depressão. Cara, e aí tu nessa vulnerabilidade de ser um cara conhecido, tu falar que tu... né? Porque a pessoa que tem depressão, a pessoa que enfrenta esses males mentais, né? Ela muitas vezes ela é tida como, primeiro, como fraco, muitas vezes, ainda, yes, né? A pessoa que faz terapia, ainda existe preconceito contra quem faz terapia, ainda existe, por incrível que pareça, né? E aí quando uma pessoa de uma grandeza, assim, de um Pedrinho, de um, vamos supor, de um Alexandre Fetter, pega e abre o seu Instagram ali pra falar que teve depressão, que enfrentou de tais e tais maneiras, da terapia, que não sei o quê. Cara, isso ajuda um monte de gente.
3: Aí eu concordo
5: isso
3: contigo,
5: ajuda um
3: por
5: monte
3: assim
5: de gente, que é muito diferente do que tu postar um story chorando, ai meu Deus.
2: Eu acho que, sabe, a gente tá velho. É um novo jeito dessa geração se comunicar. Discordo. Eles não estão tão presentes na vida uns dos outros como a gente cresceu. A gente cresceu indo na casa do amigo, conhecendo a mãe e o pai do amigo, estando o tempo todo. E eles se conectam assim. Então, às vezes, o jeito de um saber que o outro tá mal é compartilhando as suas vulnerabilidades. Eles têm um perfil privado, às vezes.
3: Tocou num ponto muito importante.
2: Onde eles compartilham ainda mais coisas.
5: Mas aí é que tá. Não, mas tudo bem.
2: Esse é um novo jeito.
5: Perfil privado, melhores amigos. Aí eu já acho que é um outro... É um outro núcleo, cara.
4: É normal.
5: É um outro núcleo. Daí tu tem aquela rede justamente só para os teus amigos. Eu tô falando de gente com os perfis abertos, que
4: é pseudo-influenciadores
5: que estão fazendo aquilo ali só pra se mostrar.
4: Qual é o problema?
6: Mas depende do conteúdo, cara. Se é forçado é uma merda. Se é verdadeiro é legal. Tu influencia alguém a falar, tu influencia alguém a se expor, a perder o medo de trazer um problema. Sei lá, tu perdeu alguém, tu vai falar sobre isso, óbvio, tu vai te emocionar. Agora uma coisa assim, bati meu carro, ó, gente, bati meu carro, aí é outra coisa. O negócio é de ser verdadeiro com aquilo que tu fala.
2: É isso que o Rafael falou, acho que o choro forçado aqui nos irrita.
3: Fecha com essa tua aí.
2: É isso aí.
3: Fecha com a tua.
2: Tá muito bem hoje.
3: Próximo destaque. Primeiro, lembrando, o jovem presenteou a namorada com um iPhone 17 e descobriu que estava sendo traído por outro. Agora nós temos um outro destaque que é relacionado a esse. Gastar dinheiro com os outros traz mais felicidade do que consigo mesmo. Talvez tenha sido isso que o garotão estava buscando. Você feliz dando um iPhone 17 para ela.
4: Tá errado.
2: Tem um professor de Harvard, que é o Michael Norton, que é especialista em finanças. E ele diz que quanto mais ele estuda tudo que as pessoas compram, mais ele percebe que isso não vale de nada. Que quando tu tá sozinho e tu compra alguma coisa, tu sempre é menos feliz do que quando tu compra alguma coisa com alguém.
3: Ou pra alguém.
2: As duas coisas. Pra alguém, certo, é melhor do que pra ti. Com alguém é muito melhor do que pra, certo, alguém e pra ti. Ele deu o exemplo básico. Não. Tu vai viajar. Tu fica muito feliz de viajar. Mas tu vai viajar com alguém, aquela viagem ela tem um outro preço pra ti e pra aquela pessoa. E mesmo assim, pode ser teu
3: outro
2: filho. Preço,
3: outro valor.
2: Teu filho, teu marido, tua esposa, etc. Tu pagou essa viagem pra essa pessoa, tu tá proporcionando isso pra alguém que tu gosta, também tem um valor muito maior do que só pra ti.
3: Que legal. Então, eu não sei, desculpa falar de mim, eu não gosto muito, mas eu adoro dar presente, cara. Adoro dar presente.
5: Se eu me desse um presentão recente, já faz uns anos, já podia me dar outro. Aquela agulhinha da agulhinha, lá, né? Aquela shell.
4: É um bonito também do Alejandro.
3: Eu gosto de dar presente. Os presentes que eu mais gosto de dar são coisas que são minhas. Tipo assim, da minha memorabilia.
2: Tu não me quer me dar um negocinho teu?
3: Ah, eu tava tentando ser mais profundo.
2: É bem profundo.
3: Ser. Exato.
4: Como essa
3: agulha, não é agulha, daí é a cápsula, né? Inteirinha, né, porra?
5: A cápsula inteirinha.
3: É uma cápsula de toca-disco, a shell que tu usa pra tocar, isso, pra tocar disco e vinil, né? Aquela isso cápsula eu comprei porque, tipo assim, puta, essa cápsula é a cápsula da minha vida. Vou ter umas 3 em estoque até o último dia de vida. Aí uma delas eu dei pro Porã.
5: Exatamente.
4: Legal, pro Porã. Eu ganhei o presente.
3: Gostoso. Te dei presente também, né, Ivan?
4: Isso aí. Ganhei um som. Tá na caixa.
5: O Adams não quer dar presente pra mim. Obrigado, Adam.
4: Não faz assim.
2: Eu sou bom de presente.
4: Trouxe até vinil de viagem.
2: Vocês são bons de presente? Eu sou bom de presente.
3: Sou bom de presente.
2: Não dou qualquer coisa.
3: Eu também não.
2: Se é pra dar qualquer coisa, eu nem dou.
3: Concordo.
4: Muito bom.
3: Concordo.
6: Não é bom.
3: Próximo destaque aqui, meu irmão. Vitória do João Fonseca contra o Djokovic. Vira o jogo de tênis mais visto na TV paga do Brasil.
2: A gente tá vendo nessa semana e nesse torneio de Roland Garros o nascimento de um novo ídolo, de um novo fenômeno do esporte brasileiro. O João Fonseca, ele já virou o hype, ele já virou... A gente sempre disse que estava carente disso ou daquilo.
3: De ídolo.
2: Ele é o ídolo dessa nova geração. E isso é mostrado em audiência. O perfil dele está ganhando seguidores de uma maneira absurda. E as partidas de tênis no Brasil são assistidas como nunca foram na história. E a gente está falando, inclusive, de Guga. O João Fonseca é mais assistido na TV paga do que foi o Guga. Por quê? Na época que surgiu o Guga, as pessoas tinham menos acesso à TV paga. Sim, também. Vamos justificar isso, que as pessoas vinham mais. E aí o Guga foi pra TV aberta, o João Fonseca ainda não tem um jogo na TV aberta, mas a gente tá vendo um menino de 19 anos. O Guga demorou mais do que isso pra se tornar o início de um fenômeno, que é o que a gente tá vivendo, e o João Fonseca, ele tá chegando perto. Vamos dar um exemplo de um tenista que a gente acompanhou muito de perto, o Meligeni. Uhum. João Fonseca já está perto do que foi um Meligeni. E olha o que o Meligeni representa para
6: ele. Cara, com todo respeito, ele já passou o Meligeni.
4: Já.
6: Porque ele já tem Masters de título, ele tá chegando no top 4. O Meligeni, ele tem, se não me engano, uma semifinal de Olimpíada.
4: E ele tem uma medalha no Pan-Americano, assim, acho que de 2003.
6: O Fininho também é sacanagem, assim, porque, ele é do tempo do Guga, né, velho?
2: Não, mas, Basadas, é que é isso que eu tô dizendo, porque o Meligeni. O tempo passou e a gente já sabe o tamanho do Meligeni.
6: Sim.
2: E o João Fonseca, o tempo dele recém começou.
3: E ele já tem esse tamanho.
2: E ele já tá começando a ser debatido neste nível. É óbvio que ele ainda tá muito longe do Guga.
3: Vocês chegaram a ver uma câmera fechada no Guga, só capturando as reações do Guga, as jogadas dele.
6: O jogo de ontem, na real, ele é uma conexão com o nosso passado, celebrando o futuro.
2: Isso é importante dizer. Essa partida que a gente tá falando é contra o Djokovic, que foi na sexta-feira.
3: Isso.
2: A gente ainda não tem os dados de ontem, mas é bem provável que o de ontem não tenha batido por uma série de motivos, que as pessoas não estavam paradas em casa no final de semana pra assistir. Tinha jogo da seleção brasileira. Então, tinha mais de 500 mil de aparelhos conectados. Isso pra TV paga é muito. Muito. E aí ele virou o jogo de... E aí, jogo de tênis da história, pode botar qualquer um. Federer contra Nadal, Djokovic contra Zverev, toda a nova geração, Alcaraz, não interessa. O João Fonseca, todo mundo parou, todo mundo em algum momento viu, e a gente agora tem amanhã, 3h15 da tarde, ele vai para as quartas de final enfrentar o tcheco Jakub Mencik.
6: Já jogaram no tempo da base, que nem a gente fala, né? Acho que no Mundial de Junior, no Master de Juniores foi, e ele ganhou. Mas só que esse cara aí, por exemplo, já tem um título do Miami Open, que é algo grande pra caramba. Sim. Também. Então vai ser um baita jogo de dois guris, um de 19 e um de 20 anos, e provavelmente o que vai dar sequência pro tênis agora, e vai ser uma grande rivalidade.
3: Que demais.
6: Novinho assim.
3: Muito bem. Toda sorte do mundo pro garotão João Fonseca. Verdade. Vamos certamente seguir torcendo pra ele.
2: Ah, mas vamos ligar a TV aqui na redação de
3: novo. Vamos, eram estes então os destaques para hoje do Pretinho Básico. Muito obrigado aí, Gomes. Sensacionais, hein? Muito bom mesmo. Dá uma girada na mesa aqui agora, ouviu que nos manda a nossa audiência para pretinhobásico@atlantida.com.br. Temos também o WhatsApp 51994478272, Porazinho.
5: Vamos lá, tem aqui um e-mail enviado por Lucas Fraga de São Leopoldo, se possível seja lido pelo mestre ou pelo Porã.
7: Mestre, então me dá aqui, gordão.
5: Chegou pra mim, ô mestre, deixa pro próximo.
3: Mestre Porã.
5: Indo ao trabalho, estava no 15º andar do meu prédio, peguei o elevador, logo minha vizinha abençoada pela natureza, com seios fartos e volumosos, deslumbrantes, um decotão, tava com um decotão, entrou e disse: aperta um. Não. Apertei. Apanhei. Lucas Fraga, São Leopoldo, grande abraço ao produtor. Se der, lê o e-mail.
3: Muito bom. Apertei e apanhei. Ai, que loucura. E tu, Rafinha, tem o que aí pra nós, irmão?
6: Falando nisso, Alexandre, salve pretinhos. Durante a semana, escutei uma piada contada por um colega de trabalho. Logo me veio o pensamento dela contada na versão do mestre. E aí o mestre andando na rua, quando dá de cara com um homem mexendo em uma lata de lixo, com a metade de cima do corpo pra dentro da lata, só com a bundinha de fora e as pernas penduradas. Ao ver aquela cena, o mestre logo exclama: não,
7: acredito, um rabinho novo jogado no lixo.
6: Ah, que merda, cara. Rafinha, eu sou teu público, eu já vi o Messi pegando onda em Zimba, que é em Imbituba ali. Thiago de Imbituba, Santa Catarina. Obrigado, Thiago, pela piada, irmão.
4: Obrigado, irmão. Eu me diverti.
6: Coisa boa, Ivan.
4: Dando botezinho assim, o cara tem que aproveitar, né? Não é sempre, né, Leandro? Tá dando bote, a gente faz o gol, né? Não tem gol feio, né?
1: E com bote o cara não morre afogado.
4: Exatamente. Eu não tô nem aí. Se tivesse pó, o cara segura pra não cair, né?
1: E aí, Adams, o que tem?

0: estamos aí.
1: Só tem medo de cadeia que eu nunca
2: o Arthur
1: preso.
2: Mandou aqui pra gente, e se os pretinhos fossem seleções de Copa do Mundo?
1: Olha só, isso é importante porque nós estamos aí próximo da Copa do Mundo e...
3: E o Brasil fez 6 no Panamá, né?
1: Que é uma grande seleção.
2: Sem Neymar, hein?
1: E o Panamá sem o Baloi, desfalque.
2: O Rafa Gomes seria a Espanha. Vem forte, é novo, ganhou respeito, mas depois de uma partida pau a pau sempre dá uma desviada e acaba caindo, pois o Sandrinho treme vendo um time machão. O Adams é a Bélgica. O Top of Mind vem embalado, dá umas botadas às vezes ou outra. Uns até acham que a promessa da Copa como uma geração belga, mas sempre acaba sumindo, ninguém lembra durante o torneio. Grosseiro.
1: Mas isso aí, a grosseria ela faz parte da brincadeira.
0: A audiência tá sendo grosseira com a gente ultimamente.
2: O mestre! O ousado Rafinha é o Japão. O Jaspion só para baixinhos está em uma ascendente. Até vez ou outra desbanca uma seleção forte, mas sempre capota pela fumação. Achando que tem peito pra brigar com todo mundo.
3: Freia na curva, ele passa reto.
2: O Karate Kid tem que entender que nem sempre ele tá certo e que tem que comer muito feijão.
0: Alright.
2: Vamos pros que estão aqui, né? O Porã. É o Panamá. Não, tô brincando. É a Itália.
3: Seria melhor. Já que o teve Panamá. Seu tempo de glória.
2: Nem na Copa, Porã. É grande.
3: Já teve seu tempo de glória.
2: Respeitado. Todo mundo gosta, mas não aparece na Copa faz um tempo. E quando tu pensa que ele vai classificar pra ir, a Itália lança um ruim pra mim, assim como o Porã no Pretinho Básico.
0: Ruim pra mim.
2: Alexandre Fetter. Só poderia ser o Brasil. O Coroa Bieber tem história.
0: Brasil!
2: O Coroa Bieber é o precursor de todos. O maior, o mais respeitado. Mas o futebol tá cansado, impaciente, quase largando a mão. Igualzinho o Fetter, cada vez mais desistindo. Gente, é tudo entretenimento. Eu tudo amo entretenimento. Vocês. Sou público do Vini Moura. O Joia Rara precisa continuar. Negro Ernesto é incrível. E traz a Preta de Neve de novo. Fetter, 20 anos do PB, tá logo ali. Atenciosamente, Arthur.
3: Grande Arthur. Abraço aí, Arthur. Obrigado pelo teu e-mail. Tem um e-mail bonito aqui de recordação do Pretinho Básico.
0: Oh,
3: boa tarde, tem uma proposta aos ouvintes mais velhos, mais antigos do Pretinho. Que tal mandar as lembranças de fatos ou histórias antigas ocorridas no PB? Mando 3, só para começar. A oração que o Almir fazia na abertura do Pretinho Básico.
4: todo regradinho, Alexandre Fetter, é todo regradinho. Vai na academia e tira foto de shortinho. Alexandre Fetter, é todo regradinho. Vai no elevador, dá bom dia pro vizinho. Alexandre Fetter é todo regradinho, come sua salada, bebe seu vinhozinho. Alexandre Fetter é todo regradinho, apaga a luz da casa e dorme bem quentinho. Alexandre Fetter é todo regradinho.
3: Ah, esse era demais, grande Almir, que saudade do Almir.
4: E aquela mochila.
3: Lembra que ele falava da tua mochila?
4: A mochila.
3: A história do Potter, do ratinho que passou na chapa do cara fazendo X e disse, esse aí queimou as patinhas. Ele contou umas 300 vezes no Pretinho essa história.
0: Muito
3: outra do Potter, a piada do casal de homens que adotou um menino. Era maravilhoso. Quando o menino foi tomar banho com o pai, disse, pai, que tico grande você tem. E o pai responde, isso que tu não viu da tua mãe. Era bom também. E de bônus, uma faixa extra, ele manda aqui o... Ele foi.
0: Ah,
3: aquilo,
0: sim,
3: foi sensacional. Era um merchandising da Fiat. E o cara fez o merchandising num Ford. E aí, quando ele se deu conta da cagada, ele tava no meio do negócio e não deu pra voltar.
0: Ele foi maravilhoso.
3: Cada ano que passa, vocês ficam melhores. Mandou aqui o Carlos de Rio Negrinho. Onde fica Rio Negrinho? Santa Catarina, provavelmente,
0: Santa Catarina,
3: né?
0: Santa Catarina.
5: Até no sul, né?
1: Ah, isso é vato.
3: Do país.
0: É, do país.
3: Né? Tá abreado. Isso é no sul do estado, né?
1: Tá, hoje eu tô, hoje eu vivo.
0: Ah, ele vem bêbado hoje.
3: 18 pras duas, Ivan. O que tem pra nós aí, Ivan?
1: Tenho fome. Tenho um pouco de fome. Eu almocei hoje. Você vai em algum lugar hoje?
3: Não, hoje não. Hoje eu vou no dentista às 12h30.
0: Tem churrasco, né?
3: Tem churrasco da rádio hoje. Vocês vão no Stock Center buscar umas coisinhas lá.
1: Eu posso ir no churrasco da rádio?
3: Pode. Tá convidado.
1: Que legal.

0: Que legal, tem que levar alguma coisinha ou não?
1: Ah, hoje tu não precisa levar fome. Nada. Leva só a tua fome.
0: Vou levar um negócio da minha plantação. Olha só.
1: Plantação? Tu planta o quê?
0: Rúcula.
1: Rúcula. Rúcula é bom, gosto de rúcula.
0: Isso. Rúcula e outras coisas é que o horário
1: radite,
0: não permite.
1: Planta radite também. Radite é bom também.
0: É bom, né? Com vinagrezinho, é
1: bacana. Alface, rúcula e radite. Que salada deliciosa.
0: Isso, e meio copão de capeta. É uma delícia. Eu tô meio
1: por
0: breado.
1: Que meio?
0: Não, que inteiro faz mal. Eu tenho uma piada muito ruim, muito
1: então
0: ruim.
1: Vai, conta aí, Maló.
0: Já, né? Não, eu sou esperto. Não, eu tô ficando. Vocês fazem isso aqui, eu vou imitar vocês. Tá vocês, são, vocês que são bons. Olha só. Olha só.
1: Nossa. Ele, cara, ele consegue fungar na espuma do microfone.
2: Ele é um cheiro, que é uma mistura de bergamota com
1: bacon. Não é um cheiro, é a biodiversidade que ali habita.
0: Um jovem.
1: Eu tô sem paciência hoje, cara.
0: O jovem da cidade grande foi visitar os avós na fazenda. Certo dia.
1: Intervalo, já voltamos.
0: Ele se ofereceu pra tirar o jovem.
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0: Foi o jovem.
1: Sério, não, sério.
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12: 10 minutos para as duas, voltamos com o Pretinho Básico. 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Tu fica te amarrando muito. Fica te amarrando muito. Sabe o que acontece contigo? Sabe o que acontece contigo? Tá bebendo demais. E isso tá afetando a velocidade do teu cérebro. Isso tá afetando a velocidade da tua fala, do teu raciocínio. Tu não consegue mais te expressar na velocidade que tu gostaria, porque o álcool tá acabando com os teus neurônios.
13: O Jorge, ele chegou, né? O que foi que falou pra mim, eu não entendi. Tá alta a trilha, tu tá surdo?
12: Tu quer contar a piada ou tu quer só me irritar?
13: O que que tu acha?
12: Acho que ambas
13: quer só me irritar. Ah, eu vou te irritar mais não contando a piada.
12: Não, de maneira alguma, porque daí se tu não contar a piada, eu uso o teu espaço pra ler o e-mail de um ouvinte aqui que tá precisando de ajuda.
13: Então o mais importante é que eu não preciso de ajuda.
12: Ah, tu precisa, precisa de ajuda.
14: Eu queria ouvir a piada.
12: Geralmente quem...
14: Quer ouvir a piada?
12: Então vai na piada, mas vai assim, ó, vai de vereda na piada. O jovem nós já sabemos. O que que ele fez? Qual é a ação do jovem?
13: Ele foi
12: onde?
13: Na fazenda dos avós.
12: Tá, pra fazer o que o jovem foi na fazenda dos avós?
13: Primeiro que isso é um particular dele, isso não interessa a gente. Ele foi visitar os vovós dele.
12: Tá.
13: Que eram duas vovós.
12: Ah, duas vovós?
13: Isso.
12: Moravam juntas na mesma fazenda as duas avós?
13: Amigas, né? E aí o jovem falou, acordou cedo e disse, vou lá tirar leite.
12: Da vaca?
13: Possivelmente.
12: Não, podia ser da cabra.
13: Tava lá.
12: É, podia ser da cabra.
13: Possivelmente. Vai saber o que ele... Capataz, vai saber. Aí o jovem chegou pra vaca e falou, olá, prazer, eu sou o jovem. E hoje sou eu que vou tirar o teu leite. Aí a vaca respondeu.
12: Coisa boa de ouvir.
13: Aí quando a vaca, o que foi? Hoje eu vou tirar o teu leite. Já ouvi isso também, mas morri 150. O que é que eu tinha?
12: Pode sair.
13: O que foi?
12: Não, pode sair.
13: Exagerou
12: direto. Exagerou.
13: Tá mal.
12: Exagerou.
13: Hoje não tá bem.
12: Não, exagerou.
13: Foi bem vestido de rebelde.
12: Exagerou.
14: Passa a piada pro Rafinha.
12: Não, pode sair. Sai, pode sair.
13: Bem, rebelde
12: tu
13: vem,
12: tinha tá toda a capacidade e eu te dei toda a chance de tu contar a piada.
13: Porque tu é um homem justo.
12: Exato.
13: O pessoal fala mal de que nos corredores, eu não deixo.
12: Exato.
13: Bati em quatro ontem, Paulo.
12: Ontem nem tinha ninguém aqui, é, cara.
14: Você pediu,
12: tá, sai, vai.
14: Deu não um precisa me beijar, cara.
12: Não precisa me beijar,
14: cara.
12: Não precisa dar beijo no colega.
14: Porra, velho. Beijou meu ombro, vai, troço nojento.
12: Ó, oh, namorada em dúvida.
14: Namorada em dúvida.
12: Namorado.
14: Um jovem.
12: Um namorado, um homem, um namorado tinha uma dúvida. Que virou uma discussão aqui em casa e eu queria a opinião de vocês. Antes de começar a namorar, eu ouvia o Pretinho Básico todos os dias. Era um hábito que me acompanhava no trabalho, na estrada, nos momentos de descanso. Eu ouvia o programa direto. Depois que comecei meu relacionamento, minha namorada não gosta do programa. Então eu aos poucos fui deixando de ouvir, até parar completamente de ouvir vocês. Mas a questão é que ela nunca me proibiu. Eu simplesmente fui abrindo mão porque queria evitar desconforto, priorizar a convivência.
14: É, daí quando quiser
12: ela
14: voltar...
12: gosta de ouvir a 102.13, eu prefiro o Pretinho Básico. Só que recentemente eu me peguei pensando... Até que ponto abrir mão de coisas que a gente gosta é uma demonstração de carinho?
14: Zero.
12: E em que momento isso vira deixar de ser quem a gente é?
14: Ah, pois é.
12: Queria muito ouvir a opinião da mesa, porque imagino que muita gente já tenha passado por algo parecido aí entre vocês. Abraço, e aqui me dói ter que ler isso, de um ex-ouvinte diário.
14: Ah, amigão.
12: Vivemos juntos, pois trabalhamos com artesanato e moramos no carro viajando o Brasil.
14: Ah, não tem.
15: Deve ser difícil,
14: capaz,
15: né?
14: Então.
12: Assinado o namorado em dúvida.
14: Bom, tem uma coisa ruim, ele não nos ouve mais, não vai adiantar a gente falar algo pra ele, né?
12: É, mas talvez ele consiga em algum momento.
14: Pra mina, então, que também
12: ele ouve escondido.
14: Já sei, vamos na 102 mandar esse abraço pra mina dele.
12: Boa.
14: Vamos todos os
12: lados. É que tem um momento, tem uma análise que se faz a partir dos momentos dos relacionamentos.
15: Tu não pode abrir mão de ser quem tu é pra te entregar a melhor parte pra aquela pessoa.
12: Uma coisa, exato. Uma coisa no primeiro momento, no primeiro ano, segundo ano, terceiro ano do relacionamento, tu te adapta àquela história ali. Ah, vou deixar de jogar minha bola na terça-feira, mas na quarta daí eu vou no jogo, ou deixar de sair com os meus amigos na quinta, mas daí nós vamos jantar na sexta. Enfim, cara, tudo é uma troca. Mas o que não dá é o que acabou de dizer o Gomes, tu deixar de ser tu mesmo pra querer agradar aquela outra pessoa, pra qualquer dos lados. É. Tanto a mulher em relação ao homem, tanto o homem em relação à mulher, e o homem em relação ao homem, a mulher em relação à mulher. Num casal, as pessoas têm que ter suas vidas particulares preservadas. Exatamente. Senão, cara, acaba caindo no marasmo muito antes,
14: né,
12: do esperado.
14: Se não tiver a individualidade preservada,
12: é,
14: vai acabar rápido.
12: É isso.
15: Mas olha
12: aí,
15: o que, que é a rotina deles, cara, não é essa.
12: É, a rotina deles é diferente. Carro.
15: Eles estão o tempo todo juntos.
14: Vem no carro e dá arte deles.
15: Compra um fone de ouvido, Magrão.
14: Aí é foda também.
12: Boa sugestão.
14: Vai ouvir o Pretinho quando ela dormir.
12: Boa sugestão.
14: Ou quando ela começar a xaropear ele bota o fone.
12: Já que não dá pra sair de casa.
14: Exato, ele está dentro do carro.
15: Fonezinho com miçanga.
12: Ai, 3 minutos para as 2 da tarde. Deixa eu dar o toque mais uma vez aqui, ó. 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

0: armado. Pode botar Porazinho, por favor.
1: Apesar dele ter falado com outros longboarders, eu acho que ele isso, fez um bom programa.
2: Na minha boca,
1: fez um bom programa. Um que programa traíra, onde ele, cara, se esquivou dos golpes o tempo inteiro no primeiro bloco. Ele foi muito hábil nesse sentido.
2: Obrigado.
1: Então eu vou botar no Rafael.
0: Ele ia pro Clint, né, Porã? Ele não se esquivava. Ele ia pro Clint, né, Porã?
2: Mas aí quando eu ia ver, ele ia te dar um gancho, tu ia aqui, ó.
1: Isso. Eu vou botar no Rafinha.
0: Boa.
3: Adams. Eu vou botar na produção. Muito bons destaques hoje.
0: Muito bem, Adams. Bem, a produção bota em quem, já que o Léo foi expulso?
4: Apesar dele não saber o real tamanho do Denzel Washington frente ao Morgan Freeman, o Rafinha Menegasso tá muito bem no programa.
2: São muito parelhos.
4: Não, não são parelhos. Um é bem melhor que o outro.
2: Eu votaria até no Porã no início, mas ele foi muito grosseiro. O Porã tá impaciente, mesmo morando na praia, surfando, pegando altas.
1: É que fechou, né? Fechou a barra, né?
2: Mas é mais fácil. O Adams veio muito bem.
1: Estamos com limitações.
2: Seu comentário sobre o João Fonseca, o Gomes Bolsa.
0: Mas tu vai analisar todo mundo ou tu vai votar em alguém?
2: Vou analisar todo mundo. Fetter, mais ou menos, hoje.
1: Tá
2: tenso, né?
1: Tá preocupado com o churrasco.
0: Exatamente. Aí sim, por exemplo.
1: Alemão.
0: Aí sim. Tudo tem que sair certo.
1: Tem um evento grande à noite, ele quer que tudo esteja impecável.
2: Mas no fim das contas,
1: conseguiu
2: conduzir muito bem o programa.
0: Muito obrigado.
2: Parabéns, Alexandre.
0: Vai votar em quem? Porra.
2: Depois dessa roda toda, né? Acho que eu vou votar. Não, tenho certeza. Absoluta certeza agora.
0: Ah, tá.
2: Vou votar no Adams, escorreu bem os comentários sobre o João Fonseca.
0: Certo, tá bem. Eu voto no Adams também.
2: Bem focado.
0: O Adams vem, o Adams ganhou de novo. Vem vindo muito bem no programa de meia branca.
2: E vai pra Copa,
0: E vai pra Copa representar a camiseta da Atlântida, junto com o Lelê, com o Jory Vasconcelos e com o nosso querido Rafael de Vério.
2: Exatamente. Lá dá pra fazer a baguncinha, né?
3: Ah, sempre dá, né?
2: É, claro.
0: Quer falar mais sobre isso? No ar ou fora do ar?
3: Não, acho que a gente só vive agora.
0: Fora do ar. Voltar logo mais às 6 da tarde. Porazinho, não vem às 6, né, Porazinho? Ruim pra ti.
1: Não, amanhã é direto de Blumenau aqui no
0: Pretinho. Ah, boa. Tchau.
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1: Estamos no ar com a melhor vibe do FM pra gente começar a tarde de sábado e abrir o final de semana oficialmente. O ATL DJ está no ar, fazendo a trilha sonora oficial do seu final de semana. Eu sou arroba Gu Zanotto, muito obrigado pela sua audiência e pela sua parceria. Agora eu sigo com músicas até as 3 da tarde. Você pode participar com a gente no arroba ATL DJ Oficial. Começaremos de sons com a novidade de Bebe Rexha e David Guetta. O nome do som é Sad Girls.

Ariana Smith, fique em Petras com Unholy, pra gente fechar mais um bloco de músicas do ATL DJ aqui na Atlântida. Eu quero agradecer a sua companhia e a sua parceria. Eu sou arroba Guzanotto, vou ficando por aqui nessa tarde de sábado, voltarei na programação logo mais com o ATL DJ Weekend. A gente segue online também no arroba ATL DJ Oficial. Muito obrigado pela sua companhia, pela sua parceria. Um excelente final de semana pra você. Eu vou fechar de sons com a novidade de Bebe Rexha junto com Faithless na faixa New Religion. Até mais!

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2: E olha só a dúvida da Sônia. Doutor, depois que a escola proibiu o uso de celular, achei que meu filho ficou mais focado e concentrado. Mas em casa ele tem usado muito redes sociais e eu estou com vontade de proibir. Ele tem 14 anos e parece que alguns países já estão proibindo redes sociais até os 16 anos. É verdade? É verdade sim, né? A gente tem alguns países que já proibiram o uso de redes sociais para menores de 16 anos. A Austrália é um exemplo. Quase 5 milhões de contas de usuários de até 16 anos foram removidas pelas plataformas na Austrália, isso é lei lá. Na Indonésia e na Nova Zelândia existem restrições semelhantes, ou seja, os jovens não podem usar as redes sociais até os 16 anos de idade. Na Malásia, ela vai passar a acontecer em junho. Na Grécia, a partir de janeiro do ano que vem. Além disso, na Europa, outros países como a Dinamarca, a França e o Reino Unido estão estudando medidas nesse sentido. Por mais que alguns adolescentes acabem burlando as regras e acessem as redes sociais, fica um recado claro de que o uso dessas redes sociais está proibido. E isso parece que tem trazido alguns benefícios importantes para os relacionamentos, para a saúde mental e para as emoções dos mais jovens. Tem dúvidas? Escreve pra gente no arroba Jairo Bauer Oficial.
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2: E olha só a dúvida da Sônia. Doutor, depois que a escola proibiu o uso de celular, achei que meu filho ficou mais focado e concentrado. Mas em casa ele tem usado muito redes sociais e eu estou com vontade de proibir. Ele tem 14 anos e parece que alguns países já estão proibindo redes sociais até os 16 anos. É verdade? É verdade sim, né? A gente tem alguns países que já proibiram o uso de redes sociais para menores de 16 anos. A Austrália é um exemplo. Quase 5 milhões de contas de usuários de até 16 anos foram removidas pelas plataformas na Austrália, isso é lei lá. Na Indonésia e na Nova Zelândia existem restrições semelhantes, ou seja, os jovens não podem usar as redes sociais até os 16 anos de idade. Na Malásia, ela vai passar a acontecer em junho. Na Grécia, a partir de janeiro do ano que vem. Além disso, na Europa, outros países como a Dinamarca, a França e o Reino Unido estão estudando medidas nesse sentido. Por mais que alguns adolescentes acabem burlando as regras e acessem as redes sociais, fica um recado claro de que o uso dessas redes sociais está proibido. E isso parece que tem trazido alguns benefícios importantes para os relacionamentos, para a saúde mental e para as emoções dos mais jovens. Tem dúvidas? Escreve pra gente no arroba Jairo Bauer Oficial.
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1: Tá na Atlântida, todo mundo tá ouvindo a rádio das nossas vidas. Estamos de volta para mais uma edição do Tá na Rede aqui no final de semana da Atlântida. Todos os sábados é assim, na tarde, né? A gente conecta a nossa Rede Atlântida pra gente trocar uma ideia, pra gente saber o que melhor tá acontecendo nos quatro cantos do nosso estado do Rio Grande do Sul com a Rede Atlântida. E a nossa primeira parada é justamente no litoral norte gaúcho, onde está aqui Fornari, na nossa Atlântida de Tramandaí. Fala comigo, Ki.
4: Salve, salve, galera ligada no Tá na Rede. Ki Fornari chegando direto do litoral norte gaúcho para abrir os trabalhos no Tá na Rede desse sabadão, com dois sons que bombaram na programação da Atlântida da Praia nessa semana. Antes disso, aquele convite básico, porque amanhã, domingão, é dia de programa ATL Surf comigo, das 19 às 20 horas, depois da reprise do Pretinho Básico. Sabe o jeito, né? O clima, a vibe, o sonzinho da beira da praia aqui na Atlântida. Então cola junto nas redes sociais, arroba Kifornari, arroba ATL Beira Mar, e também no perfil oficial do programa de surf da Atlântida, o arroba ATL Surf. Bom, vamos lá, Mick, toca pra gente Bruno Mars, I Just Might e Rael Cabulosa. Valeu, galera, bom fim de, até mais.
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0: Atlântida, todo mundo tá ouvindo o som do Rael, aliás, música nova do Rael, chamada Cabulosa, Regueira, sensacional, master, pra gente entrar nesse clima de final de semana. Teve também por aqui Bruno Mars com I Just Might e as informações que o Ki Fornari trouxe pra gente diretamente do litoral norte gaúcho em Tramandaí. A gente segue por aqui, o nosso tá na rede, a nossa próxima parada nesse momento vai ser justamente em Santa Cruz do Sul, onde tá Lu Castro, nossa colega. Fala comigo, Lu!
1: Fala, Miki, tudo certo por aí? E aí, galera? Lu Castro chegando diretamente dos vales de Santa Cruz do Sul, no estúdio da Atlântida aqui. E eu chego pra contar as duas músicas que mais se destacaram aqui nos vales essa semana. A primeira é BTS com Swim, e olha só, mesmo conhecidos pelo pop grandioso, eles vêm explorando cada vez mais sonoridades diferentes, e essa música traz uma vibe mais leve e fluida, mostrando esse lado mais versátil do grupo. E a segunda é Taylor Swift com Defeat of Ophelia, e você já sabe, né? Taylor, mais uma vez, vem mergulhando em histórias intensas, com referências literárias e aquela forma única de transformar emoção em música. Então é isso, galera, me segue lá em @lubecastro, acompanha também @Atlântida dos Vales, segue também o @NairoOrlande pra ficar por dentro de tudo que acontece por aqui. Um ótimo final de semana pra todo mundo e segue conectado com Atlântida. Bora de música?
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0: Tá na Atlântida, todo mundo tá ouvindo Taylor Swift com The Fate of Ophelia. A gente ouviu também BTS com Swim. E as informações que a Lu Castro, nossa comunicadora da Atlântida de Santa Cruz do Sul, trouxe pra gente por aqui. A nossa viagem segue agora pra Passo Fundo, no Norte Gaúcho, onde tem Atlântida e onde tá também o Marcos Carvalho. Fala comigo, Marquinhos.
1: Fala comigo, Mick Silva. Muito boa tarde pra ti, boa tarde, Rio Grande. Todo mundo que tá ouvindo Atlântida aí neste final de semana, bora falar de música, bora tocar dois hits da programação. Tô falando com vocês aqui dos estúdios da ATL em Passo Fundo. Antes das músicas, deixa eu te contar que a gente tá com duas promos maravilhosas pro Dia dos Namorados e pra uma noite dos solteiros também. 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Bueno, agora sim, falando de música, dá o play pra gente na Roslyn com um som chamado Snap e também no Alex Warren com o seu super hit Ordinary. Tô lá no Insta com @marcos.carvalho, vai ser um prazer trocar uma ideia contigo, meu querido ouvinte, minha querida ouvinte por lá também. Grande abraço, cuide-se no final de semana e até mais, valeu, tchau, tchau.
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0: Atlântida, todo mundo tá ouvindo o som do Alex Warren com Ordinary. Teve ainda Rosaline com Snap. E as informações que o Marcos Carvalho trouxe pra gente, diretamente do nosso Norte Gaúcho, em Passo Fundo, né? Onde tem Atlântida também. A nossa viagem aqui no Tá Na Rede segue até a nossa Serra Gaúcha. Em Caxias do Sul tem Atlântida. Quem tá na área na Serra Gaúcha é Tiago Zirbis. Tiaguinho, chega mais.
1: Vamos lá, Mix Silva. Pra galera que é do feriado, bom feriadão. Pra galera que tá no trampo, obrigado pela companhia. Essa é a Atlântida Serra, diretamente aqui do topo da Esquina da Comunicação em Caxias do Sul, para as mais de 60 cidades da região serrana, trazendo os destaques da semana e convidando você também a se ligar na nossa agenda de shows. Tem muita coisa legal pela frente com a marca aqui da melhor vibe da FM em Caxias do Sul. Vem aí, gravação do grupo Pandora, DVD da banda Pandora. Anota aí na Unid Master Hall, a gente vai estar lá dia 20 de junho com as clássicas do passado. 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Para você não perder nada, arroba Atlântida Serra, já aproveita também, segue arroba Daniela Fante e no meu Instagram, arroba Fala Tiaguinho, sempre coloco também os bastidores de tudo que acontece por aqui. Fechou, Miki? Vamos com as músicas da semana? Olivia Rodrigo na programação e também Summer. Fica bem, fica na paz, bom sabadão, tchau.
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0: Tá na Atlântida, todo mundo tá ouvindo o som de Somber com Back to Friends. Teve também Olivia Rodrigo com Drop Dead, música nova da Olivia Rodrigo. Álbum que deve chegar esse mês, a partir do dia 12 de junho, em todas as plataformas. Mas a gente já ouve primeiramente na programação aqui da Atlântida. As informações que a gente ouviu por aqui também foram as do Thiago Zirbs, nosso colega Tiaguinho na Serra Gaúcha, falando conosco diretamente de Caxias do Sul. A nossa próxima parada agora é em Santa Maria, na região central do estado do Rio Grande do Sul.
1: E aí, Mick, tudo certo? Muito bom final de semana pra você que tá ligado aqui na Rede Atlântida. Eu, arroba Nairo Orlandi, tô novamente por aqui trazendo os destaques musicais da região de Santa Maria. Vamos a eles. Dois sons foram destaques aqui, a galera interagiu bastante e pediu muito. Dominic Feig com Baby Doll e também Joe com a sua End of Beginning. Lembrando que Joe, né, é o projeto musical do Steve lá do Stranger Things. Ele que lançou esse projeto ali sem muita pretensão, eu diria, mas que arrasou, né? O cara manda muito bem e esse som também tá bom demais e por isso que a galera tá sempre ligada aqui na Atlântida e pede muito essa música por aqui. Então, bom fim, segue a gente aí, arroba Nairo Orlandi, segue também arroba Atlântida SM. Aquele abraço, tchau!
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0: Tá na Atlântida, todo mundo tá ouvindo o som de Joe com End of Beginning. Teve ainda Dominic Fike com Baby Doll, trocando uma ideia com a gente diretamente da região central do nosso estado, em Santa Maria. Pouquinho mais adiante, temos a região sul do estado do Rio Grande do Sul. Pelotas e Rio Grande tem Atlântida, e quem representa essa galera no sul do estado do Rio Grande do Sul é o Márcio Melo. Marcinho, chega aí.
1: Salve, salve, Mick Silva, meu camarada. Tô chegando na área, eu, arroba Marcinho Rádio, aqui da zona sul do estado, passando limpo aqui as sonzeiras que a galera mais pede por aqui. Chegando junto com Gigi Pérez, Sailor Song e também Vintage Culture, Meu Verão. Só sonzeira massa, só sonzeira boa na trilha sonora na sua tarde de sabadão. Eu volto amanhã, aliás, volto sábado que vem com tudo isso e muito mais. Deixando aquele forte abraço, me segue lá, arroba Marcinho Rádio, segue o arroba Atlântida ZS. E tamo junto, um forte abraço e vamos de sonzeira.
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0: Tá na Atlântida, todo mundo tá ouvindo o som do Vintage Culture com Meu Verão. 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Lembrando que essa é promoção exclusiva aqui da Rádio das Nossas Vidas. Ainda antes, a gente ouviu o Didi Paris com Sailor Song e as informações do Márcio Melo falando conosco diretamente da Atlântida Zona Sul, em Pelotas e Rio Grande. A gente encerra essa nossa edição do Tá Na Rede, mas próximo sábado a gente volta aqui na programação da Atlântida, conectando toda a nossa rede Atlântida no Rio Grande do Sul. Obrigado a todo mundo que ficou ligado até agora. Eu sou Mick Silva, arroba o Mick Silva nas redes sociais. Vou deixar as duas últimas de hoje. Uma delas é Miles Smith com Stargazing e a outra é o novo som do Vitor Clay ao lado de Joyce Alane com a música chamada Abalo Psicológico. Cuide-se por aí, um bom final de semana pra todo mundo e até mais. Valeu!
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10: Olá, muito bom fim de tarde, amigo e amiga ligados na programação da Atlântida, a rádio das nossas vidas. Estamos chegando para todo o sul do Brasil às 6:05. Começou o Pretinho Básico do dia 1º de junho de 2026. Muito bom fim de tarde para Neto Fagundes. Obrigado por estar com a gente aqui, meu compadre.
11: Fala, meu querido. Tamo junto sempre. Tamo
10: especialmente junto. 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
10: Que isso, hein, meu compadre? Tá maluco.
11: Tamo junto, meu querido.
10: Muito bom fim de tarde, Leandro Bortolatti.
12: Boa tarde.
10: Como é que tá?
12: Tamo aí já no fuso de New Jersey.
10: É, né? Fuso de New Jersey. Amarelinho já na largada, né, Lelê? Atrasadinho, o programa começou e tu tava de papagaiando lá fora e não tava aqui com a gente.
12: Exatamente.
10: Oh, brincadeira.
12: É incrível, hein?
10: Alegria dele de ver. Impressionante, eu fico constrangido.
12: É a nossa alegria, nossa.
10: É a nossa alegria. Nossa alegria. 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Muito bom fim de tarde para Vini Moura.
13: E aí, Xê? Tudo bem?
10: Tudo bem, Xê?
13: Tudo certo.
10: Tudo certo.
13: Tudo bem.
10: Que marra é essa agora? E aí, Xê?
12: Ah, tá de novo usando as coisas?
13: É. Não, é que meu querido vô...
10: Galera pediu pra tu parar, né? A audiência pediu pra tu dar um tempo.
13: É, pediu, eu ouvi, eu ouvi.
10: Que loucura isso. Muito bem. Léo Oliveira, muito boa tarde. Bom fim de tarde. É boa noite, na verdade. Tudo tranquilaço, irmão. Mas não pareço tranquilo?
12: Não,
10: tipo...
12: parece, cara.
13: Não,
12: parece.
13: Vou te dar o feedback.
10: Parece,
13: tá tranquilo.
10: Tá muito
13: tranquilo. Tu não tá tranquilo.
12: Eu tô
13: tranquilo,
12: surdo,
13: cara.
12: Ou tá baixo meu microfone?
10: Tu tá surdo, cara. Eu lamento te
12: eu
10: dizer
12: acho
10: isso.
12: Que tá baixo um pouco.
10: Teu microfone,
12: obrigado.
10: Inclusive, tá no nível acima do,
12: não,
10: do sugerido aqui.
12: Do Vini ali. Não, na régua lá. Lá
13: o meu é o mais fudido aqui.
11: Palavra é essa, o meu tá baixo também.
12: Então, baixaram todos aí.
11: Todo mundo
12: baixo. Quem tava operando antes?
11: Rafinha.
12: Não, eu não mexi nada.
11: Pô, aí,
12: cara, eu não preciso mexer ali na régua se eu faço um programa com mais um cara aqui na mesa.
13: Eu também acho.
12: Os caras gostam de colocar os dedinhos na régua.
11: Eu faço programa agora sim, a altura que tiver.
13: É, agora.
12: Não, tô primeiro a reclamar.
10: Olha só, estão todos os microfones de vocês no mesmo nível. Agora façam o seguinte: aumentem um pouquinho o volume do fone de vocês, que vocês vão ver que vai estar bem melhor.
13: Tu tá de toca, né, Léo?
12: Eu tirei.
13: Cara, pra mim tá ótimo.
10: Quem mais aumenta o volume do teu fone e fala no microfone de novo? Vamos ver se melhora agora?
13: Olha só.
10: Melhorou, né?
13: Um pouco.
10: É, que bom.
12: É, mas Júlia,
10: Vero, a maquininha, bom fim de tarde, Ivan.
12: Uma ótima tarde.
10: Ah, tarde já passou, né, Ivan? Agora é noite já, boa noite.
12: Fiz o que tu me pediu.
10: Muito obrigado, Ivan. Foi lá no Stock Center e garantiu o etílico do churrasco da firma daqui a pouquinho. Parabéns, Ivan. Muito
12: paguei.
10: Obrigado. Muito. Não, tu não pagou.
12: Como não?
10: Pagou.
12: Não
10: pagou.
12: Tu
10: buscou. Desculpa, não pagou. Tu foi buscar presente lá que a galera do Stock Center, o Heron e toda a sua equipe, nos deu, né? Nos presenteou com essa gentileza.
12: Vinhozinho.
10: Água, vinhozinho.
12: Água é importante aí.
10: Água, vinho, refri, que é o que a gente vai beber hoje. Água, no meu caso. Vero, a maquininha com a menor taxa e um banco completo. Seja Vero, bom fim de tarde, Rafinha Menegazzo.
12: Ótima noite, Alexandre, pra nós aí.
10: Não tinha, noite, não tinha te cumprimentado ainda.
12: Não, ainda não.
10: Ah,
12: ainda
10: tá
12: não,
10: bom,
12: não.
10: Que legal.
12: Tá.
10: Quero mandar um abraço pros amigos da Zagonel.
14: Zagonel.
10: Hoje vai.
14: Zagonel.
13: Liberou.
12: Então de novo.

0: Zagonel.
1: Um abraço pra Zagonel, que canetou mais um semestre com a gente aqui no Pretinho Básico. Sinal que estamos dando resultado, a gente dá resultado para sua marca, cola na gente aqui, manifeste o seu desejo, o seu interesse de estar junto com o Pretinho Básico comercialmente, mande o seu e-mail para pretinhobasico@atlantida.com.br, que a gente vai manobrar aqui, indicando para os canais competentes, fazer o contato com você, tá bem?
2: Oh, tu tá bonito, hein?
0: Obrigado.
3: Eu entrei numa Ferrari ali no município de Eldorado do Sul.
1: Achei que tu fosse dizer que tem uma Ferrari.
2: Eu também.
3: Não, eu prefiro Ferrari.
1: Eu sou mais da Ferragem, né? Também, né?
2: Já tô mais Ferragem que Ferragem.
3: Ferragem, vários produtos aí pra vender, e tinha um balcãozão da Zagonel, tudo verde.
4: É a Ferrari dos chuveiros. Né?
3: Obrigado.
1: Porra, agora tu veio.
3: Mandei uma.
1: Tu não é de vir, mas agora tu veio.
4: As caixas verdes.
1: Boa, muito.
2: Não é de vir, é uma mela.
1: Não, mas tem que dar um tapa e o beijo.
2: Não,
1: tapa,
2: tu tem razão, tu começou entre muito bem, depois
1: tá na hora do tapa agora, tá na hora do tapa.
2: Agora tá voltando bem de novo.
0: Tá bem, tem que...
1: Obrigado. Isso. Nossa ouvinte, Letícia. E aí, da Pena, muito bom fim de tarde, da
0: Sorriso
1: Pena.
0: Bonito esse teu, meu irmão.
1: Sorriso encantador.
0: Sorriso bonito esse teu, hein?
1: Pô, olha que loucura, fui no dentista hoje.
0: Não fala português.
2: É ele ou ela?
1: Deixa eu te falar.
0: Ele ou ela?
1: Ele, meu dentista, há 40 anos, doutor Emir Selaimei da Costa.
0: Vai postar foto
1: olha
0: com ela.
1: Olha só, dentes meus. Todos meus, me põe nada de fora aqui.
0: Não tem pérola, não tem nada. Boquinha Júlio Lisboa, não. Boquinha Júlio Lisboa, não.
2: Não é pleto.
1: Não é uma crítica, é só uma informação. Eu não estou criticando.
2: Botar pletes na boca.
1: É o livre-arbítrio, cada pessoa tem o direito de fazer o que bem entender.
2: Que tá ridículo.
0: Com essa... meriva na boca.
1: Esse... Marelê, o teu microfone tá baixo.
2: É. Nem ele vai ajustar,
4: claro,
2: calma.
4: Mas o teu não é o volume.
2: Calma.
0: Não, é.
1: E o mais louco de tudo. Eu sabia que eles iam fazer isso. Tava mais baixo.
0: Boa tarde, Alexandre.
1: Bom fim de tarde, meu expoente da produção. Tudo bem, cara. Me perdoa, a gente já tava falando fora do ar ali, eu acabo me confundindo. Tô ficando velho pra esse negócio.
4: Eu também fui na dentista hoje.
1: Foi tua é a dentista, né? Aquela que tu publicou as fotos.
4: E eu tiro, ela perguntou, inclusive, a gente tirou uma foto e ela perguntou: tu vai publicar no Dia dos Namorados?
1: Tá chegando perto.
0: Dia dos Namorados.
1: Tu só vai no dentista em junho?
0: Cara, essa é uma...
4: Não, Lelê, eu vou todos os meses.
0: Cara, essa é uma das demais campeões que eu já vi na minha vida, né? O cara postava foto pra dentista no Dia dos Namorados.
4: Não foi,
0: essa...
1: Não,
0: time.
1: Todo respeito ao dentista.
4: Foi um dia antes, um beijo pra
1: todo mundo. Namorados, né? E de rostinho colado.
4: Eu vou postar a foto agora.
2: Obrigado pelo seu trabalho, não é? Aqui, ó. Coladinho no rosto.
4: Que boquinha.
0: Geladinho.
2: Agora, que barulho bom.
4: Agora eu tiro longe. Agora eu tiro longe por causa de você.
1: Boa, aí é respeitoso. Aí gostei
2: mais. Da gente. O marido dela.
4: Tu precisou da gente pra perceber.
0: O marido dela.
4: Não fui eu, né? Foi ela.
0: Coladinho.
4: Piorou ainda de fazer longe agora.
5: E parece que não tem nenhum problema aí.
0: Não tem, mestre.
5: Não tem. Agora não.
1: Mas é que, enfim, cara, vamos embora. Não vamos parar nesse assunto. Vamos sair desse assunto.
0: Vamos evoluir.
1: Vamos ajudar o colega, afinal de contas, né?
2: Quer jogar o cara na água, por quê?
1: Não é na água. Se fosse na água, eu tava tranquilo.
0: Não, mas ele tá bem, ele tá bacana, tá bonito.
1: Tá bonito, tá numa fase bacana. Olha o sorrisão, olha o sorriso lindo.
2: Olha a alegria,
1: sorriso maroto. Ou seja, o trabalho da dentista tá funcionando.
4: Beijo pra doutora Letícia de Montenegro.
1: Doutora Letícia de Montenegro.
0: Mas tu vai a Montenegro?
1: Tu tem que ir a Montenegro.
2: Meu Deus do céu.
4: É a Click Aligner que faz os alinhadores.
1: É em Montenegro.
4: Fica lá.
1: Ah, entendi.
4: Ah.
1: Mas observem Neto Fagundes. Observem Neto Fagundes, cara, ele em silêncio, ali pleno, dono do seu silêncio.
4: Admirando a relação dos colegas com o dentista.
1: É verdade. Bom, o meu dentista, eu vou no mesmo dentista há 40 anos, né? Isso diz muito sobre o dentista.
3: Tá, mas tu fez um check-up hoje ali e tal, não vai tomar vinho tinto hoje então, né?
1: Pois esse é o problema, Lelê. Falei pro Lelê, pô, mas pega um vinho mais leve, cara. Não, Beck, aí tu me mata.
0: Mas eu peguei o cabelo.
1: Mais leve ainda.
2: A Carmener.
1: Vermelha, Alexandre.
2: Carmener vai. Tá, mas por que tu não pegou o vinho então que tu pode tomar?
1: Isso,
2: só uma curiosidade.
1: O branco.
2: É justo!
4: É justo!
2: É justiça!
0: É, cada um
2: leva uma coisa,
0: uma coisinha.
1: Ai, que loucura! Vamos dar-lhe aqui na nossa ouvinte aniversariante, a Letícia Mor.
0: Que isso? Vamos dar-lhe aqui na Letícia, que isso?
1: Não, eu não falei que ouviu.
0: Que falou?
1: Eu não

0: falei o que tu ouviu.
1: Vamos dar-lhe aqui na mentira.
2: Não, eu não falei o que tu ouviu. Tu ouviu o que tu quis ouvir. Eu falei, vamos dar-lhe nos destaques do Pretinho, começando com a aniversariante Letícia Mone, de Osório, 46 anos, desempregada. Mas como assim desempregada? Ela botou que tá desempregada?
3: Alô, ela não Gomes. Botou. Não, quando não bota, eu tava inclusive...
2: Tá errado isso aí, a gente já
3: tá errado. Não tá errado. Não mandou a profissão, a gente disse que
2: ela esqueceu, ela desconsiderou.
3: Não mandou a idade, a gente disse que é velho.
0: Tem só um protocolo.
3: Ele tem a posição que ele pode falar. E não mandou a cidade, a gente disse que é Alvorada.
0: Qual é o protocolo?
2: Que isso?
0: Qual é o protocolo?
2: Abraço pra... Calma, só um pouquinho.
0: Não, aqui tem o um protocolo.
2: Ok, já entendi. Né? Só um pouquinho. Primeiro, abraço pra cidade de Alvorada.
3: Nome completo.
2: Temos uma audiência Alvorada maciça em Alvorada.
4: Temos um integrante da mesa.
3: Nome completo. Idade. Profissão. Idade.
2: Olha só, tu não pode dizer que ela é desempregada, porque tu pode causar um constrangimento na empresa que ela porventura possa trabalhar.
3: Ela não mandou a empresa.
2: Mas ela desconsiderou, esqueceu, passou batido, a vida é corrida, não tenho que lembrar que o trouxa do produtor quer que eu bote a minha profissão.
4: Bota assim,
0: emprego não fornecido, pronto.
1: Vini, ela só queria um parabéns.
2: Exato, exato.
1: Mas desempregada.
2: Lá, Rafinha, finalmente uma sensatez tua nesse programa.
0: Eu mudei, Hoje
2: tu não é de vir, mas agora tu vem.
3: Assim, o Alexandre várias vezes falou que o Rafa, como produtor do programa, ele tem o selo.
0: Livre-arbítrio.
3: O livre-arbítrio.
2: Desde que não, pise no bom senso.
1: Já tiraram o selo dele, tá viajando.
2: Já caiu esse selo?
3: Arrancaram.
2: Desde que tu não pise no bom senso, olha dizer que ela é desempregada.
1: Olha dizer.
2: Nós não sabemos da batalha, da labuta dessa mulher todos os dias, cara.
3: Eu imagino. Eu vou dizer uma coisa, ela foi muito respeitosa porque ela sabe que envolve marcas o programa.
1: Bah,
3: e aí ela não mandou.
2: Mandou o quê?
3: Pra não chocar alguma marca que já tá aqui.
2: Mas o quê?
3: Ela pode trabalhar em outro lugar.
1: Vamos supor que ela trabalha na Pepsi. E ela não quis dizer.
3: Pode ser, né?
4: Eu gosto que o Rafinha. Ele
2: flerta com o perigo.
4: Que a galera tenta dar um jeito.
3: Ele
4: vai
3: falar. Agora ele sabia o que ele ia falar. Não foi, não saiu.
2: Um ano desse, ele adora flertar com o perigo.
3: Atirei a boia pro Rafinha, ele chutou.
0: É comigo, né?
3: Beijo pra Letícia de Osório.
2: Lembrando que o refrigerante aqui que tá com a gente no Pretinho é o Fizz.
1: Exatamente. Por isso que eu, corroborando com
2: o eles Neto, mesmos isso. Brincam com essa história aí. Ah, nós não somos o primeiro, não somos nem o segundo, mas vale a pena experimentar.
1: Lá em casa
2: e tal.
1: É só Fizz.
2: É isso, mentira tua. Isso
1: é mentira.
2: Não é mentira.
3: Ah, foi porque pior que é. Pior que é
0: essa piada.
2: Não é?
3: Eu abri a geladeira da casa dele lá.
2: Então tu abriu outra geladeira, porque aqui eu abro não é.
1: O Fizz só toma o outro zero.
3: Não, mas eu tô falando do frigobarzinho do quarto.
1: Não, refri é fruto zero, gente, toma. Ah, tô falando...
2: Informação. Informação. O Vini conhece o quarto do Rafinha. Porque sim, tem
3: um frigobar no quarto. Ele não tinha levado o frigobar lá pro cantinho do Guerreiro?
1: Também.
2: É outro, aquele é outro. Ah, já tem dois. O do quarto é mais retrozinho, assim, mais
1: baixinho. Eu tenho problema com alcoolismo, então tem que ter no quarto lá.
4: Ah, não, frigobar no quarto é outro nível.
1: É outro nível, é
2: outro nível. A casa é muito grande pra ir até a cozinha.
1: É grande.
3: E puxa uma luz. Quem é o cara que contou uma vez que tinha ido no motel? A melhor desculpa que tu tem é tu chegar direto no motel e olhar pra guria e dizer assim: tá dando choque, não me toca esse frigobar. Tá dando choque esse frigobar aí.
2: Ó, nossa ouvinte Letícia Mone, obrigado por ter compartilhado a data do teu aniversário com a gente aqui. Saúde e prosperidade.
0: Comercial. Consegui emprego, né? Uma tarela pra
5: ela tem, nego. Ela é comercial na Joia TV.
3: Ela não mandou o emprego, Alex.
0: É verdade, nego.
1: Ela vai mandar amanhã.
2: Agora tu veio. Tu é de vir e veio de novo.
3: Entregou.
2: Tu é de vir e veio de novo.
3: Falou que eles queriam.
0: É, tinha que segurar no osso do
2: pé. É que daí seria...
3: Mas eu respondi no ato dela, não respondeu.
0: Como assim, Alex?
2: Ela mandou.
1: Ah, não.
2: Ela mandou por Whats
3: 994478272.
1: Bem que o Léo falou. Agora que uma vez o Léo ficou com esse Whats
2: de novo.
4: Ai, paizinho.
0: Não, nosso amor tá voando ali na ponta esquerda, carboneiro.
2: Ó, vamos dar-lhe aqui nos destaques. Santa Catarina, Bernabé. Aqui em Santa Catarina, onde temos, não é uma, não é duas, não é três Atlântidas.
1: São quantas?
0: 12.
1: Não, Blumenau, Joinville, Criciúma, Floripa.
3: 7.
2: 5.
3: 7.
4: Chapecó.
1: São 5.
3: Não são 7.
1: 5.
4: Cara, Blumenau, Joinville, Floripa, Criciúma e Chapecó.
2: 5, obrigado.
3: Ah, Jaraguá não tem.
2: Não. Não, claro antena não. Tem. Não é

0: Pega lá, mas não tem não, antena.
1: Agora
0: pegar...
1: tudo faz sentido.
2: Pegar é uma palavra muito forte.
0: Pega pouco, pega pouco. Santa Catarina soma 10 mil multas por porte e uso de drogas em público.
1: Lembra que a gente falou que era um novo decreto no fim do ano passado e
0: mas
1: que
0: não
1: a gente
0: avisaram,
1: ia
0: pessoal.
1: Testar? Pois então, tá quase...
3: Não fala muito alto.
4: Lelê quase engoliu o microfone.
1: Quase um ano em vigor já essa nova lei. E só no ano, só até agora foram 7 meses de lei em vigor. Nesses 7 meses, 10 mil casos, ou seja, média de 44 por dia. 44 pessoas estão sendo autuadas e multadas.
2: Apetece, não?
0: Tem o ranking das drogas?
1: Na sua maioria, maconha.
0: Maconha!
1: Floripa, né, grande maioria.
0: Imagina?
1: Na sua grande maioria, a multa é equivalente à inicial, né? Porque.
3: Não lembra do Vini lá no Campeche?
1: Ela é multiplicadora. Ela é multiplicadora. Ela é um salário mínimo a cada vez que tu for pego, que é R$ 1.621.
2: Caríssimo, tem que ser coisa boa por causa de embretagem.
1: E todo o valor vai para a Secretaria de Segurança Pública também.
0: É
1: para ser reinvestido.
4: Então, se o cara quiser apoiar.
1: Iniciativas contra drogas.
3: E teve algum.
2: Eu não sou drogado.
4: Se o cara quer apoiar a Segurança Pública,
0: na notícia,
4: tu fica sendo pego multado.
0: Aí tem informação se algum campeão aí foi pego mais de uma vez?
1: Sim. 577,
3: Lelê. Ele esqueceu, né, Lelê, que tava...
1: 577 são multas repetidas.
4: Eu já fui pego.
2: Pegaram uma de um bolso, o cara falou, mas não dá nada.
0: Lá no banco de dados eles devem ter o ranking, né? Claro. Deve ter o campeão, o vice, o terceiro.
2: O verão apetece, né?
0: Claro. Apetece o quê,
1: como
0: mano?
1: Assim, mano?
2: As pessoas ficam nas ruas usando coisa, porque é muito frio. Aí hoje, claro, na praia, na duna.
4: Ué, lá é verão
2: boa.
4: O ano inteiro.
2: Ah, esse
4: verão
2: é o problema.
3: É muito frio, cara.
2: Não, okay. Fora do verão é muito frio.
3: Ah, tá. Tu falou.
0: Cara, te decidiu no verão.
3: É,
0: mano.
3: Ou fora do verão.
4: Tu tá bêbado.
0: Tu tá falando que é frio, cara.
4: Tá
0: ele não tem nada pra falar, ele gosta de enredar e ele bota sempre uma redezinha ali no caminho. A gente faz o quê? Tropeça na redezinha dele.
2: Ah, mas quero então, te incomodar, tá cansado hoje, né?
0: Não, não tô. Tô de boa total.
4: Eu nunca vi tu sentar.
0: É, eu também. É, hoje eu cansei de vocês. Hoje eu resolvi cansar. Hoje eu resolvi cansar de vocês. E avisar, eu cansei, velho, de vocês.
4: É, fica estranho. Fica muito engraçado. Tu tá imitando o Rafinha.
0: Mais engraçado ainda que o nosso querido brother operador das lives, Léo Farias, ele não viu o que eu sentei. E ele tá me deixando com um teto só de meio metro ali.
4: Mas tu viu? Tu tá igual o Rafinha quando apresenta o DP.
0: Exatamente. Eu acho que ele tá setado pra essa configuração.
3: Ele tava no quase nada ainda.
0: Nunca sentei. Aí hoje eu tinha uma cadeira de mais. Quer saber? Vou sentar.
2: Tá, mas não vai fazer nada.
0: Agora que ele vai te enquadrar, vamos levantar.
1: A minha primeira vez foi assim, daí pensei, vou sentar, é hoje.
0: E?
1: Sentei.
0: A primeira vez.
4: Ele nunca mais parou.
0: Próximo destaque do Pretinho aí, meu irmão.
4: Santa Catarina.
3: Você já foi.
0: Pesquisa, né? Revela, não é em Santa Catarina, que jovens estão preferindo sexo virtual ao real.
1: O site dating.com, que é um site de aplicativos de relacionamento do mundo todo, ele foi feito com 2 mil adultos e descobriu que 14% dos jovens
3: de que afirmou idade, Gomes?
1: Já ter preferido o sexo virtual ao sexo presencial, não só por não poder, mas por não querer. Ah, vamos fazer só um aqui, já mata a vontade.
3: Desculpa eu te perguntar de novo, tu tens a idade?
1: Não tenho a idade, Rafinha.
3: Tu não sabe muito
0: nada
3: obrigado.
0: Da vida, isso aí.
1: Tá.
0: Quatro
1: em cada 10 disse que já trocou mensagens íntimas.
2: Pedro queria falar.
1: Com pessoas com as quais não transou. 20% já trocou mensagens íntimas durante o expediente de trabalho.
2: Quem nunca, né?
1: 16% com alguém online que nem sabia direito quem era.
3: Que lance, hein?
1: 5% com um colega de trabalho durante o expediente. O único que namora uma colega é tu, Lelê.
0: Não, ele namora, ele tá casado com a colega.
4: O Vini.
1: O Fetter também.
3: Ah, não, sei que o Vini tem separado, a Fabi separou.
0: Mas é que a minha relação, ela não começou aqui, né?
4: Ah, mas é daqui agora.
3: Vocês eram amantes?
0: Não começou aqui, por enquanto.
4: No planeta, tu namora uma colega. No planeta Atlântida, tu namora uma colega.
0: Atlântida aí.
4: Durante todo o programa ali, quando tu vai fazendo ali, tu tem aquela apresentadora, né?
0: Não, eu sou casado com ela.
2: Não, é
4: não, tu não namora,
2: não é.
4: Casou,
2: não é essa, não dá, né? Outra. A morena, cara.
4: Ah, é?
0: É, peraí, tu vai dar presente de dia dos namorados agora, dia 12, pra ela? Vai.
1: Sexta que vem.
3: Lelê, não, isso é só uma data comercial. O presente são todos os dias.
1: Ah, desculpa.
3: A tua dedicação. Não adianta tu dar um presente e ser um merda nos outros 360.

0: 64 dias do ano.
1: Grande abraço. Essa aí não viraliza, né, Rafinha?
2: Não tem verdade.
3: Deu silêncio, ninguém veio junto.
1: Ah, que mentiroso.
2: Os caras falando, vai sozinho, mas eu vou comprar um bagulho que não, eu vou me incomodar.
4: Dia dos Namorados é dia 12 de junho.
0: Exatamente.
4: Não é agora, sexta-feira.
3: Na outra sexta.
4: Esse é feriado. É que nós entramos em junho hoje. Por isso que eu falei agora, dia 12. Aliás, tem um meme maravilhoso na internet, eu vi ontem. Maldito algoritmo. Não sei por que passou pra mim aquilo.
3: O que será?
4: Que era a seguinte frase. Um cara com uma cara engraçada assim, dizendo: só tô esperando o Dia dos Namorados pra ele postar a foto com a mulher e ver o que que tu vai fazer.
3: Essa é boa.
4: Não, e assim, ele não fala nada, ele só joga essa.
3: Mas assim, tem um chá revelação no dia 12, né? Tem umas pessoas que tu não sabia que estavam namorando e que do nada, pá, foto. Ah,
1: mas a galera deixa pra liberar nesse
4: pessoas dia. Casadas?
3: Não, pessoas não, solteiras.
4: Ah, entendi.
3: Tá. Ou que tu achava que era solteira.
4: E o contrário também. A questão aqui, tu entendeu que é outra, né?
3: Sim.
4: É tipo assim, é pra amante, no caso.
0: Amante,
4: é pra namorada,
0: querido.
4: No caso. Exato.
3: Mas exatamente. As amantes chamam isso do chá revelação.
0: Ah, é?
3: Porque o cara
4: finge
3: que é louco.
0: Quanta informação num programa só, hein?
2: Tu tá voando, hein?
4: Tá voando.
2: O Bernabé tá impossível.
4: Não, isso é um caça. É o contrário também, né? Tem uma galera que a gente acha que tá, e quando vem no dia 12, não tem uma publicaçãozinha.
0: É verdade.
2: Ah, é.
0: E a mina esperando aquele carinho, né? E o cara.
2: Hoje
0: não tem
2: foto. Hoje é pra mim. Hoje não.
3: E a reclamação vem 10 pra meia-noite.
2: Ah, então tá.
4: Esqueceu? Ou o Mino, né?
0: É, ou o Mino.
4: O Mino ali esperando aquele carinho da Mina. A Mina não posta nada no dia.
3: É o namorado secreto.
0: É.
4: Lembrando que tem uma galera que hoje em dia posta até no dia dos namorados.
3: É que não tem obrigação de postar,
4: né, cara? Não tem que postar a tua vida, né, cara? Por que tem que postar a tua vida?
3: Fala isso pra tua mulher, né?
0: Quanto menos tu expõe tua vida pessoal, né?
4: Oi, você tá estranho tu aí, cara. Tô, desculpa, tá
3: bom.
2: Agora vai cortar a cabela.
4: É que tu fica metade do teu rosto atrás.
2: Ai, ele não consegue.
4: Não
2: ver
4: dá pra olhar o rosto do cara, velho.
1: Não combina comigo sentado.
4: Tu gostaria agora de conversar comigo assim, ó?
2: Gostaria, eu até prefiro, na verdade.
4: Que isso. Próximo destaque.
3: E apareceu uma odalisca.
4: Próximo destaque. Homem quebra objetos de motel de novo após tentar sair sem pagar.
3: O mesmo aquele?
4: Mas de novo, demos sexta-feira isso.
3: Não, porque aconteceu ontem, não tem como ter sido.
0: O dia sexta foi o Magão que quebrou a farmácia onde a mulher dele trabalhava.
3: Isso aí.
0: Focadíssimo no
3: domingo agora, em Criciúma, lá na cidade do Rafinha, a polícia militar foi chamada depois que o dono de um motel começou a ouvir a quebradeira no quarto. Esta quebradeira foi depois que quatro indivíduos entraram. Não sabemos o sexo de dois dos indivíduos, tá? Sabemos que dois homens entraram acompanhados. Não sabemos se eram duas mulheres, se era um homem ou uma mulher, ou se eram quatro homens, tá? Dois homens entraram com mais duas pessoas. Um homem saiu acompanhado das outras duas pessoas. E deixou um homem sozinho no quarto. Quando o homem foi sair sozinho, ele foi informado que a conta não havia sido paga.
0: Bam.
3: E ele deveria arcar com as despesas.
0: Bam.
3: Ele retornou ao quarto, ligou para o primeiro homem que saiu com as
1: outras
3: duas pessoas.
1: Era suíte de teto retrátil.
3: E o segundo homem não teria atendido.
2: A arena da Baixada, eles foram
3: num ataque de fúria. Ele achou que era uma boa ideia
4: quebrar tudo.
3: Começar a quebrar televisão, geladeira, garrafas,
4: pra se proteger,
3: taças,
4: né?
3: No local.
4: Tive um acesso de loucura porque eu não acreditei que o cara fez isso comigo, e vocês vão ter que estar comigo nessa.
3: A polícia foi chamada e o homem assumiu o termo de compromisso pra comparecer em juízo quando for intimado.
4: O cara não deve ter transado até o fim, né, cara?
3: Ele disse que não tinha dinheiro.
4: Eu acho que na vez dele, os negócios...
2: É que não roubaram ele.
4: É possível o cara ter toda essa disposição depois.
3: Ou roubaram ele nem dele.
4: Tá aí quebrando tudo.
2: Tomou duas de rabate.
4: Onde foi isso?
3: Criciúma.
4: Aqui? Criciúma.
3: Falaram pra ele que ia ser uma coisa, quando lá foi outra.
2: Troca.
3: Rolou o Kinder Ovo. Foi só troca.
2: E era a surpresinha por dentro. Olhou, sorriu, foi no momento, né? Pobreza, isso aí.
4: Empresário Neto Fagundes afirma que Ferrari de 4 milhões de reais foi trocada por um relógio falso e cheques sem fundo.
3: Cara, tem negócios que são bastante encrencados.
4: Ah, que dureza.
3: Cara, tem um conhecido empresário do mercado de luxo, também de Santa Catarina.
2: Verdade.
3: Que achou que era um bom negócio fazer um troca-troca de objetos de luxo.
2: Famoso brick, né?
0: Envolvendo cheque.
3: Ele tinha uma...
0: Não, hoje em dia é novo isso.
3: Ele tinha uma Ferrari... SF90 Stradale Aceto Fiorano.
4: Stradale, inacreditável.
2: Não sabe nada disso.
3: Avaliado em 4 milhões de reais.
4: É mais top.
3: E ele achou que era aceitar a proposta de um relógio Richard Mille, não sei como fala, né?
4: Mille.
3: Richard Mille.
0: Não, o Vini não sabe.
2: Vini não sabe.
3: Eu falei
2: não,
3: certo.
4: Ou é Mille ou é Mille.
3: Mille?
2: Se o Fetter não conhece.
3: O Vini é amigo
4: velho. Eu conheço, mas eu não sei.
0: Quanto vale um relógio desse?
4: 4 milhões de reais,
0: como ele acabou de falar. Não, não, não, não, não, não, não, é a Ferrari. Desculpa, corrigi.
4: Ah, perdão.
0: Corrigi-lo.
3: A Ferrari vale 4. Tá. O relógio valeria 2,5 milhões.
2: Tá. Quê?
3: Com mais 3 cheques de 600 mil.
4: Que cheque, cara? Quem é que aceita cheque pra trocar por
2: 90 dias?
3: Quando o empresário entregou o veículo para um intermediário, recebeu o relógio. E quando ele foi conferir o relógio com um joalheiro, um especialista,
4: não era.
3: Ele descobriu que o relógio não era verdadeiro.
2: Todo dia, né?
3: Na mesma hora, ele foi ao banco para tentar depositar um.
2: Que hora era?
0: Se o relógio era falso, o cheque
3: ele descobriu que os 3 cheques foram devolvidos por falta de fundo.
4: Oh, quem poderia imaginar?
0: Mas quem é o cara que entrega um relógio sem conferir o relógio?
4: É o cara do rolinho, né?
2: O cara pegou 1.800.000 em cheque e tá de boa.
4: Ele não deve ter. Imagina, zero cara. Apego.
0: E a Ferrari se foi?
3: Se foi.
0: E nunca mais
4: voltou. Foi com o Dutti?
3: O intermediário, entre aspas, que ninguém sabe quem
0: foi
3: é.
0: Foi com
3: também.
0: O Dutti, fodeu.
4: Não, pois e ainda teve um intermediário no negócio, cara.
2: Ah, sempre tem os guris no meio.
4: Ah, deve ser um coroão, cara.
3: Não, a polícia nesse momento.
0: O que você quis dizer com isso, Vinícius? Desculpa te perguntar.
3: Que coroa é burro agora.
4: Não é isso.
0: Não, foi isso. Não, mas é burro.
4: Não, é inteligente. Porra, inteligentíssimo.
0: Mas podia ser um guri.
3: Eu já acho que é um guri.
4: O guri nem sabe o que é cheque.
3: Por isso mesmo, cara.
0: Tá aí.
4: Se é um gurizão, ele já ia ter feito num Pix.
2: Você
4: é
2: preconceito com idoso.
4: Tem gente que nem sabe o que é cheque hoje em dia. E outra, né, Magrão? Olha só, vou pegar teus cheques e vou depositar teus cheques. Assim que teus cheques compensarem, eu vou pegar o relógio, vou levar o relógio pra avaliar, pra investigar se é real ou se é fake. Assim que me disser que é real,
3: vem buscar o teu carro.
4: Tu vem pegar a Ferrari e acabou.
2: Mas vou te dar
4: barbada. Tá louquinho pra se livrar da Ferrari.
2: Esse empresário aí também é roleiro.
4: É,
2: e ele pensou que tava levando a melhor.
0: Acha que o cara que dá uma Ferrari pega o relógio, ele não é do
4: Rolinho. O relógio é do Rolinho.
0: Não, ele é certíssimo.
4: É tipo eu, semana passada, fiz isso com 4 rodas e 4 pneus. Tô aí, 4 rodas, 4 pneus e dá uma direção.
2: Que mundo é esse que o cara troca um carro por um relógio, cara?
3: Ah, se tu tem 2 carros.
4: Sim, mas olha o mundo. Que mundo é esse?
2: Não é o nosso.
0: É o Brasil.
4: Não é o nosso. Isso aí, era isso por hoje, então.
3: Mas o carro agora, a placa e o modelo já estão no Detran. E agora, se rodar com a Ferrari...
0: Mas tem coisa que ferra o carro. Detran e as crianças lá, quando tu não paga...
2: Pensão.
0: Isso aí o cara se ferra.
2: As crianças não pagam.
0: Não é, Peter?
4: Cara, eu...
0: Tu sabe dessa informação?
2: Já pagou?
4: Não. Eu, inclusive, acho muito bom que haja punição exemplar para quem não paga pensão para criança e para quem comete delito de trânsito.
2: Uma sala de pau nos dois. Total.
0: Isso aí.
2: É delicado, né, nego?
0: Observe, né?
4: Observe Neto Fagundes e sua elegância. O Neto Fagundes, ele não abriu a boca, ele cumprimentou a mesa, cumprimentou a audiência e desde então está quieto.
3: Não, ele deu umas botadinhas ali.
4: Mas só umas botadinhas.
0: Mas educação, é o que a gente tem feito.
3: Observe.
4: Não, vocês não têm feito. Vai, Neto Fagundes, deixa ele falar.
3: Seguinte, o homem desconfiava que a mulher dele estava traindo. Certo dia ele resolveu chegar mais cedo.
4: É uma piada, Neto.
3: É uma piada. Uma piada que eu já contei há alguns anos e o cara resgatou.
4: Ah, acontece.
3: O homem desconfiava que a sua mulher estava traindo. Certo dia resolveu chegar mais cedo do trabalho e encontrou a mulher nua, totalmente pelada em casa.
0: Peladinha!
3: Resolveu começar a procurar o amante, que ele disse, deve ter, esse deve estar aqui. Quando ele percebeu o que havia, dedinhos na janela, segurando. Aí ele, tu tá aí, meu querido, então agora tu vai ver. Socou os dedos do cara e o cara caiu. Veio caído de lá pelo terceiro andar, foi caindo, se arrastando na parede. Ao perceber que o cara continuava vivo lá embaixo, pegou a geladeira, arremessou na cabeça do louco. Era muita felicidade por ter se vingado. Acabou tendo um infarto e morreu. De tão feliz que ele tá. Ao chegar no céu, São Pedro disse que para entrar lá, ele deveria ter um dia...

0: muito ruim. E o cara, bom, São Pedro, desconfiado que ele estava sendo traído, e quando chegou no apartamento, viu os dedos na janela, socou até o homem cair e tal, jogou a geladeira em cima dele para que ele morresse, e aí ficou ali contando. Após ouvir o relato, São Pedro permitiu, tá, não, realmente a tua situação é seríssima, pode entrar aí. Logo depois chega um outro cara. Ao relatar sua história, contou que estava no sexto andar treinando, como fazia todas as manhãs, quando escorregou e caiu. Mas por ter um porte atlético, ele conseguiu se pendurar no terceiro andar, onde chegou um louco e começou a socar os dedos dele. Depois que ele caiu, o mesmo homem, sabe o que ele fez? Jogou uma geladeira em cima da cabeça dele. Aí São Pedro olhou e disse, não, bah, tu é seríssimo, pode entrar, cara. Daqui a pouco chega o terceiro cara e o São Pedro perguntou, Tuxa, qual é a tua história aí? Me conta aí. Olha, São Pedro, eu vou te confessar uma coisa, querido. Talvez tu nem acredite. Eu morri, eu tava pegando uma mulher casada e morri dentro de uma geladeira pra escolher.
1: Cara, eu não fui deixar de lembrar que isso aí. Fim de semana, meu compadre, desculpa,
0: contou. Não, aí. Juliano de Barra Velha, Santa Catarina, Rafinha e Gorduléu, sou público de vocês.
1: Passou por abraço, mim um querido. Vídeo, sei lá, no Japão, na China, não sei, não vou lembrar onde, na Coreia.
2: Cuidado!
1: Um cara que. Com o quê?
2: Cuidado com o que tu vai falar da gente, né, Alexandre?
1: Não vou falar nada, cara, eu só não lembro onde era, mas era num desses lugares que um cara, ele fugiu pela sacada do marido da mulher que estava chegando em casa.
3: Ah, eu vi.
1: Ficou, tu viu? Ficou
3: vi.
1: Pendurado e caiu lá pra baixo.
3: Não, é o que tá, meio de lado, assim, na parede.
1: Isso, isso
3: eu
1: aí, vi, de toalha, de
4: eu
1: toalha.
4: Eu achei que era IA.
3: Eu também. Eu
1: ah, mas é muito ruim a imagem talvez, pra
0: você. Mas eu acho que é IA.
2: IA!
1: Não, mas sem, foi nesse fim de semana.
0: Sem IA nenhuma, eu tenho um amigo lá em Santa Maria que ele fez isso e ficou de bunda pra Avenida Acampamento de Santa Maria ali. Os ônibus buzinando pra ele, ele esperando pra ver se aconteceu alguma coisa.
3: Sim.
0: Aí ela disse, vem, foi pro banho. Aí eu vazou de cueca no prédio.
3: Ô, cara, fica a dica, né, cara?
0: Abraço, sabe
3: primeiro,
0: que eu tô
3: não vamos trair. Segundo,
1: não sai pra ir,
3: não,
1: né?
3: Vai na casa do conge.
4: Pode ser um perigo muito grande, né? Tá bem o Gomes na live.
1: Pode ser, né? O que acontece, cara?
0: É que ele sentou também.
1: Ele sentou também.
3: Não, eu sei, cara, mas pô,
5: tem um delay, né?
1: Ah, tem um delay.
4: Claro. Não, claro. Eles vêm na Sky.
1: Vamos assim, contar, cara, o tempo do delay.
5: Ah,
1: não tem. 30. 31.
5: Vamos pros e-mails,
1: 32.
5: Né?
1: Vai indo, Lelé. 34.
3: A gente falou aqui sobre pensão alimentícia. Olha aqui que interessante. Salve,
5: gancho,
3: pretinhos.
5: Né?
3: Tudo certo? Ouvi. Como eu li o material antes, eu peguei esse terceiro pra pegar no...
5: Parabéns,
0: pra pegar no gancho aí, ó.
5: Parabéns.
3: Ouvindo o relato do rapaz cansado de cuidar do filho por meio período,
5: sim,
3: senti que precisava compartilhar a minha história. Aos 25 anos, cometi o erro de abandonar minha esposa grávida.
4: Ah, não.
3: Por anos, ela sustentou nossa filha sozinha, pagando aluguel com salário de balconista e sem apoio de ninguém.
4: Ah, magrão, um monte de
3: calma, gente. Calma.
5: Tá, a gente já pega um ranço.
4: Mas já estamos com raiva dele, já queremos dar um pau.
3: Eu
4: dele.
3: Também, até ali aqui eu tava, mas calma.
5: Mas tu já leu todo o e-mail.
3: Sim, eu leio o material antes agora.
5: E termina bem?
3: Termina bem.
4: Nós vamos se queimar querendo dar no cara?
3: Não.
5: Que bom.
3: Vem comigo. 8 anos depois, ela me perdoou e me deu uma segunda chance.
5: Ah.
3: Hoje estamos juntos e temos a pequena Agnes. Dessa vez decidimos inverter os papéis. Ela trabalha em 2 empregos e eu fico por conta da nossa filha. Trabalho com pequenas reformas para ter flexibilidade. Sou eu quem leva a creche ao médico e quem segura o tranco nas noites de febre e nas birras do dia a dia. E quer saber? Nunca fui tão feliz.
5: Chilenol.
3: Sigo a linha do Rafinha e não deixo ela nas telas, o que exige presença total. Espero que isso sirva de lição para os pais que reclamam de ajudar. Criar uma vida é um prazer e nunca é tarde para assumir essa responsabilidade de verdade. Abraços, PB. Mestre, manda aquele...
2: Que privilégio!
3: Para todos os pais de meninas, ter filha mulher é algo diferenciado.
2: É, mas não sabe.
3: Tô fechadaço com ele aqui, eu também sou pai de menina e realmente é muito
5: quando
3: diferente.
5: Quando eu tá só com ela, fica o Tilenol Baby, certo? Que é aquele vermelhinho ou alívio. Febre, tu controla.
3: É, né?
1: Não. Tu não pode fazer isso.
4: Ainda mais pra criança, não é pediatra.
3: Pediatra, cara.
5: Isso é remédio pra criança.
4: Não, cara.
0: Agora a gente se passou.
4: Não, criança
0: tava tribem.
5: Não, tá.
4: Nimesulida, ok.
5: Não, nimesulida não
1: pode. Olha pra mim, cara. É lei. Tu não pode fazer.
4: É lei.
5: Se ela for um pediatra, seria.
1: Aí ele é um pediatra, ele estudou para um caralho, leu tudo que ele podia na vida.
5: É que esses dois são os mais básicos. Mas eu te entendo, Alexandre.
1: Vai com tudo, meu querido.
3: Ah, é, mas eu sou...
1: Os piores personagens do Pretinho.
0: Ó.
1: Boa tarde, PBs. E boa tarde, Jory. Ouço vocês há uns bons anos diariamente.

0: ouvinte nos dois horários, e assim como vocês já fizeram a lista dos 10 melhores do PB, resolvi fazer a minha dos 5 piores, que já passaram neste programa, na minha visão. Começando com o número 5, Jorginho Legal.
1: Muito legal!
0: E tem também o Amiguinho, que estão na mesma gaveta. Aqui fiz um 2-1. Encaixei os dois pelo simples fato de um não falar absolutamente nada e o outro falar apenas uma frase. Então não tinha como engajar no programa. Uma hora o Adams acerta. Quarto lugar para o Clodovil. Esse não tem muito o que dizer a respeito dele, só era ruim mesmo.
2: Eu gostava. Ah, eu discordo,
3: cara. Olha, meu amor, eu sou muito inteligente para você, não é?
2: Eu gostava do helicóptero.
0: Doutor Alceu, mas é a opinião do nosso ouvinte.
1: Doutor Alceu
0: era genial, cara. Nunca existiu uma dicção pior que a deste personagem na história. A do mestre é maravilhosa perto dele.
2: Ah, era bom, doutor.
0: Mas é que esse era o troço, né? Essa era a brincadeira. Era, né?
2: Mas é a opinião
0: do não consegui, isso, não mas é a opinião da nossa audiência.
2: É, mas nem sempre eles acertam, né?
0: Tony do Amuleto.
2: Ah, não. Eu gostava.
0: Que cara chato.
1: Mesmo reggae.
0: Acho que além do Porã, ninguém mais suportava. A única coisa legal que ele fez foi cunhar a frase Viva Rafinha Menegaz.
1: Viva Rafinha Menegaz, que tem essa música. Bom. Respeito artista.
0: E em primeiríssimo lugar.
2: Ah, eu sei quem vai.
0: Em primeiríssimo lugar, gabaritando, porque ele tem, sei lá, 2 semanas no programa, Palhaço Maionese.
4: Pegue o meu nariz, se você tá mal. Pega no meu palhaço maionese.
2: Subindo, dia 9 em Jaguarão.
5: Subindo o elevador, recebi elogios pro palhaço maionese.
0: Eu também, cara.
5: O colega disse, elogios. Cara, vai ter palhaço maionese hoje no Pretinho. Eu falei, bah, cara, não sei porquê. Ele falou, porque eu e o cara de boneca a gente adora.
1: É muito legal.
2: Ele ama e odeia o palhaço maionese.
1: Peraí.
2: Não tem, é assim, ó, ele tem quem ame.
1: E tem quem odeia.
2: Tem quem odeia também.
0: Não, eu, por exemplo, recebi mensagem de um importante membro da diretoria executiva desta empresa, dizendo que o Palhaço Maionese é um dos maiores hits de todos os tempos do Pretinho.
2: Olha, então a gente tem
0: com
2: que fazer.
0: Com 2 semanas de vida, 2 semanas de vida.
1: 6h42, Alexandre. Hoje eu vim só pro pessoal da live e não vai ver o maionese, só no rádio.
0: Legal,
1: ficou
0: tudo
1: na
0: bem,
1: casa
0: maionese.
1: Do Gordo Léo Fantasia por causa de sexta.
0: Então o Palhaço Maionese está em primeiro nos piores personagens do Pretinho, na opinião do nosso ouvinte.
2: Ele se
0: que inclusive não bota o nome.
2: Cagalhão.
5: Ah, eu poderia concordar com ele, mas
0: este personagem é claramente inspirado em Manuel Gomes. É o mais insuportável que já passou por este programa. Não sai absolutamente nada dele, além do irritante jingle. E sua chatice em ficar falando a hora.
2: Irritante mas jingle.
5: Ele veio com uma metralhadora, o garoto.
0: Não dá pra acertar todas, né, Gordo Léo?
1: Eu não sei quem é Gordo Léo.
2: É, ninguém tá na live te vendo.
0: E ainda dá pra colocar uma menção honrosa ao Dudu. Que é do Porã, né?
2: Qual
0: do Dudu?
2: Ah,
0: não,
2: da Champagnol.
0: Já queimou, já queimou da Champagnol.
1: Ah, não, não, era bom.
2: Cara, isso aí tá mais...
1: Primeiro,
2: cara, era o estagiário do Pretinho.
1: Pô, não, daí da fiscal,
2: ah, mas isso aí tá incinerado.
0: E aí, por último, ele bota, mestre.
1: Fala, amigo.
0: Que privilégio.
1: Ouça o Alexandre.
0: Que privilégio não estar no topo desta lista.
1: É verdade, eu imaginei que estivesse aí.
0: Pois é, mas ele fala no topo.
2: Tu achou que a gente ia te queimar?
1: Né? Eu achei. Mas sexta-feira no Tulipi vai gostar do maionese
0: do
1: mestre.
0: Olha aí que tá.
1: Mestre.
0: Dito isso, sou fã de todos vocês, público do Rafinha, e é só entretenimento, não levem pro coração.
2: Claro que não.
0: Aí, boa. Público do Rafinha.
2: Obrigado.
0: Tá dito tudo.
1: Né? Canoas gostaram de mim.
0: Onde?
1: Em Canoas.
0: Canoas.
1: O garoto ali viu.
0: É verdade. Que legal.
2: É. Tem que concordar.
5: Teve show do Gordo Léo sábado e aí lá pela Santa.
0: Conhece trouxe... o Neto Fagundes, palhaço?
5: O Ivan e o Palhaço.
0: Claro. Conhece?
2: E aí, palhaço? Óbvio.
1: Tudo bom, tranquilo. Neto? Como você está?
2: Muito bem, muito bem.
1: Se quiser gravar a minha música, meu sonho é ir no Galpão Crioulo.
2: Ah, é? Tu quer olha cantar que essa música lá no Galpão? Tu iria meu... puxado?
1: Posso ir.
2: Ah, olha, eu muito
5: vou, e tu vou tem oferecer alguma...
2: pra produção.
5: E tu tem música nativista pra tocar no Galpão?
1: Tenho.
0: Ah, qual? É. Tem. Canta uma aí.
1: Se você está feliz, pegue o meu nariz. Se você está mal, pegue o meu palhaço maionese.
2: Dia 9.
1: Dia 9 em Jaguarão. Eu e minha gaita morena, rasgando a morena de fronteira.
2: Está contratando a morena?
5: De fronteira em fronteira.
0: A gaita é morena, rasgando a morena.
1: Minha gaita é a morena.
0: Tu toca bastante gaita?
1: Gaita não.
0: Mas e como é que faz com a morena?
1: Só quando tem chorar.

0: tem dois filhos. Pago pensão. Fala sobre isso, eu pago pensão.
1: Para pros dois.
2: Dois filhos de.
0: Não, só um.
1: Cesariana? Como assim, mas tu não tem dois?
3: Francisco.
1: Não,
0: o outro não é meu.
1: Ah, o outro não é teu. E as moças com cicatriz de cesariana têm te procurado?
0: Tem bastante. É. Depois que eu falei aqui, sim, de mamãe.
1: É mesmo, cara.
4: Mamãe!
3: Mamãe!
4: Ai, mãezinha.
3: Mãe!
0: Mas eu não quero atrapalhar o seu programa, Alexandre. Muito obrigado pelo espaço. Já lá de Jaguarão.
1: Eu que agradeço a tua vinda aí. 14, Jurerê.
0: 6h45.
2: Mas olha, a julgar pelo sorriso das pessoas no Teatro Túlio Piva na sexta-feira, o Marnés teve um alto
1: índice de aprovação. Cheio, né?
0: Ah. Peguei uma das coroas que estavam solteiras.
1: É mesmo?
0: Uma loira.
3: E como é que tava a cicatriz?
0: Fizeram de olho fechado. Parecia uma...
3: Faca afiada e olho fechado.
0: Parecia uma vala da Segunda Guerra Mundial.
1: Bah, achei bem indelicado.
0: Tá, mas ele perguntou, eu só respondo que me pergunta.
1: Não, não, mas é que eu achei bem indelicado.
0: De Anove e Jaguarão.
4: É, aqui tinha uma tatuagem de arame farpado.
0: Culpa
4: é
0: minha. Não, com tatuagem eu não gosto.
3: Os caras são fortes.
1: Né? Cara, eles não têm a medida do não tem, eles não têm o limite.
3: Vamos parar,
1: né?
3: Então.
1: Limite, né? Limitezinho.
4: Não, não,
1: limitezinho.
4: Vamos trazer as notícias
1: do Chicago. Calma pra nós, Vini Moura. Salva então o a nossa lavoura.
3: Ah, eu vou salvar.
0: Dia 5 tem show do. Tem show do Pretinho.
1: Quem é que vai salvar a seleção? Sei, cara, quem é que vai, diz pra mim quem é que vai salvar a seleção
3: não
1: brasileira.
3: Não sei, meu amigo.
1: Quem é o nome, quem é que lá na frente vai salvar a seleção brasileira?
3: Cara, é o Hendrick.
1: Tá foda. Aí tu veio. Ou é o Hendrick, né? Tu é o Hendrick. Tu é o nosso Hendrick.
3: Não pode ser o Vini, que é para do nome, né?
0: Não. Vini é o melhor do
3: mundo. Vini Júnior.
0: Seu Vini é melhor do
3: mundo. Ah, o Hendrick é bom.
2: Ó, o Vini já falava que era,
1: é bom.
2: Já chutou pro gol, já guardou ontem, ó. Tem que chutar pro gol. Isso aí.
1: Juventude. Esperança é a juventude.
4: Se a seleção conseguiu chutar no gol, já é um milagre.
1: Mas se tu quiser colocar o teu material aí, se tu amarelar também, vou entender.
3: O tempo sabendo da história
4: pra semana,
3: do...
4: né?
3: Ficou sabendo da história do... Não da piada.
1: O que é?
3: Do cara, Mateo, dono da empresa. Bate, não, o dono da empresa que não tinha uma orelha.
1: Não?
3: O cara, o milionário... O cara, assim, ó, milionário,
4: cara, rico, ainda dá tempo, ainda.
3: Carrão, dono de uma empresa gigantesca.
1: E ele não tinha uma orelha.
3: Não tinha uma orelha.
1: Uma orelha.
3: Uma orelha.
1: Uma só.
3: Uma só. A outra ele tinha. E aí ele tava meio indignado que todas as pessoas notavam só que ele não tinha uma orelha.
1: Sim, porque ele tinha outra, né? E ela faz.
3: É, pois é. Só que daí ele fez um processo seletivo na empresa dele.
0: Pois é.
3: Conversar com a pessoa. Ah, tem inglês, tem, pô, pacote office, tudo isso. Tudo isso. E ele. E tu notou alguma coisa diferente minha, pessoa? Ah, tu não tem uma orelha. Ele, pô! Tá fora. Tá fora, não é?
1: Ele queria que as pessoas abstraíssem ele o fato queria, dele não ter uma orelha.
3: É isso, aí veio o segundo entrevistado. Ele, ah, e aí? Já morou fora? Já morei no Canadá, morei na Austrália, né? Trabalhei em grandes empresas. Pô, ótimo, ótimo, ótimo. E notou alguma coisa diferente em mim? E o cara, pá, notei que não tem uma orelha ali, porra.
1: Porra.
3: Tava tudo certo.
1: Aí é foda.
2: Ah, mas também, né, cara? O cara busca aí, problema pra ele.
3: E aí foi o terceiro entrevistado. Ele, pá, é o último. Não vou entrevistar mais ninguém porque eu já tô estressado. Entrevistou o cara.
1: É o dono.
2: Né? É tu.
3: Aí, ele entrevistou o cara. O cara perfeito, assim, ó. Pô, o candidato perfeito. Ele, tu notou alguma coisa diferente em mim, o cara? Notei. Notei, sim. Notei que tu usa lente. E aí ele olhou pro cara. Ele olhou pro cara e falou, pô, como é que tu sabe? É que óculos não tem como.
0: É? Tu vê que às vezes bate.
1: Veio bem, Vini, veio bem, pegou uma piada, adaptou a piada, gostei, hein? Gostei, Vini.
4: Tá, porra!
3: Tá bom mesmo. Junto.
1: Muito bom. Aham, eu só vi que ele pegou, mas ele mudou a história da piada, adaptou a piada.
4: Foi bombástico. Ele tá transpirando um pouco também.
3: Ah, cara, aqui tá muito quente aqui dentro.
2: Pode tirar a jaqueta dos
1: velhos. 12 minutos para 7 desta noite de segunda-feira. 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
1: 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Vamos vender o que aí, Gomes?
3: Uma moto?
1: Oba, vamos ver.
3: Olha aí, Castanho. Cara, que lance, hein, cara?
5: Fala, pretinhos, me chamo Marcos de Blumenau e tô vendendo a minha verdinha.
1: Alô?
5: Quero Blumenau fazer um upgrade. Quero vender minha Kawasaki Z900, ano 2018, com 28.500 quilômetros rodados. Cor verde, moto impecável e sem queda. Manual, chave reserva, bateria nova, pastilhas de freio novas, pneus novos.
3: Ah, pra garganta.
5: Manutenções feitas em dia. É só comprar e rodar.
0: É uma bela moto.
5: Tá.

0: Escape esportivo e eliminador de rabeta. Oh,
1: escape esportivo. Vai, eliminador de rabeta.
2: Mas tem uns caras que
3: possuem. O eliminador de rabeta.
0: Possuo todas as peças originais. É o nome de formana.
1: Okay. Choque.
0: Mais fotos no e-mail. Valor: R$45.900.
1: Quê?
0: Dizendo que ouviu no PB, rola desconto.
2: Eu tinha um primo que tinha uma moto dessa.
1: Ah, é?
2: Hoje ele não dirige mais.
0: Por quê?
2: A perna só não dá.
0: E-mail de contato.
1: E-mail é moto, ele não aceita?
0: Vendo verdinha no pb@gmail.com.
4: Bom e-mail.
0: Cara, trocaram ele não quer.
3: Que coincidência, Gomes, me ocorreu agora.
0: Qual?
3: Qual é?
4: Vendo verdinha?
3: Teu primo, se acidentou de moto e perdeu a perna. Isso. Que coincidência. A mãe de um colega nosso aqui, aconteceu isso com ele, com ela também.
2: Ah, mas ele é
3: a mãe do Ivan. Lembra? A mãe do Ivan perdeu a perna no acidente de moto.
0: É verdade.
3: Verdade.
2: Foi de trem.
0: Não.
3: Não, não, foi de moto. Foi de moto. Eu lembro do dia que nos contou. Foi chegou a chorar na ponte.
2: Foi agora.
3: Foi na ponte.
0: Que loucura, hein?
3: Chegou a chorar no dia.
2: O álcool tá me matando.
3: É.
1: Porra, meu. Muito calor, né?
0: Vendo calor, verdinha, né? No pb@gmail.com. Abraço do Marcos de Blumenau.
2: Tem que entender.
3: Boa sorte aí, Marcos.
2: Só moto
4: que vai chegar de propósito esse magrão.
0: Cara, tem que cuidar, porque estão prendendo quem tá vendendo verdinha.
3: Já voltamos com o Pretinho.
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14: Muito legal esse quadro da palavra do dia aqui no Memória de Elefante. Vocês ouviram a palavra de hoje? Que interessante. A gente consegue até fazer uma conexão com esta palavra em inglês. Tá ligado na palavra, Rafinha, que foi abordada hoje aqui?
15: Alexandre, nós estávamos debatendo algo aqui antes, né?
14: É, futebol, né, do time de vocês.
15: Eu,
14: né?
15: O Léo, o Rafael Gomes e o Vini.
14: Infelizmente, não ouviram a palavra.
15: Mas o Vini acho que sabe.
14: A palavra, qual é a palavra? Tu ouviu, Vini? Alguém ouviu? Não, ninguém ouviu. Ninguém ouviu, na real. Só não me faz falhar, ninguém ouviu. Qual é a palavra, Alexandre? Fartum.
16: Fartum.
14: Fartum. F-A-R-T-U-M.

0: UM, que é o é do latim, é cheiro ruim. Fartum é cheiro ruim. Como tipo, é que é? Pum. Peido em inglês?
1: Pum.
2: Fart. Ah, não, em inglês?
0: Em inglês.
1: Fart.
0: Fart. Fart. Fartum. Fartum.
3: Como é que é peido em inglês?
0: É pum. Demais esse cross aqui. Pum. Que legal.
2: É, muito legal, Elefante Letal.
0: Neto Fagundes, pra encerrar a Boca Mighty hoje, então.
1: É, falando no mesmo assunto aí, porque aqui é importante, né? O cara mandou aqui, ó. Se o Neto lembrar dessa, ele conta, porque uma vez, há muito tempo, eu procurei até no YouTube e não consegui encontrar essa piada que ele contou. O nego velho tava em casa, sossegado, deitado, que nem arreio na sala, com seu cachorro, fiel, o vira-lata, tupi. Deitado, bem quentinho, embaixo do banco. Nisso chegou um compadre dele e foi pra visitar. O homem senta no banco, começa a tomar um mate, começou a prosear. Só que o compadre tava com baita de um problema de uma infecção intestinal daquelas pesadas. Mas com vergonha, ele pediu pra ir no banheiro, né? Não queria ir, mas daqui a pouco, não aguentando a pressão, o compadre peidou. Mas silencioso, ficou ali, quietinho. Verdadeira bomba química rolando. Aí o nego velho, sentindo aquele aroma insuportável, olhou pra baixo do banco e gritou: sai daí, tupi! Aí o compadre pensou: Obama, para aí, que beleza! Ele achou que foi o cachorro. Dois minutinhos depois, a conversa continua e o compadre soltou o segundo. Mais silencioso ainda, mas mais tóxico do que o primeiro. Aí o nego velho mexe o nariz, olha feio pra baixo do banco e esbraveja de novo: sai pra fora, tupi! Pelo amor de Deus, que cachorro infeliz! Aí o compadre, rindo por dentro, pensou: gênio, cara, o cachorro é o meu escudo perfeito, era tudo que eu precisava pra esse momento. Mais uns minutinhos de conversa, a barriga do compadre roncou de novo e ele soltou pela terceira vez aquela complicação. E essa veio pesada, assim, nível calamidade pública. O ar da sala chegou a ficar denso. O nego velho, já com os olhos meio lacrimejando por causa do cheiro, levantou do arreio, aponta o dedo pro cachorro que tava embaixo do banco e gritou desesperado: sai daí, tupi! Antes que esse louco cague na tua cabeça! Um abraço pro Thiago de Barra Velha.
0: Opa, 7:01. Acabou. Quem é que tem que ir embora? O maionese vai embora às 7, né, maionese?
4: Já acabou meu horário. 7:01.
0: Então tu não fala mais depois das 7. É isso, maionese. Não vai falar mais depois das 7.
1: Mute.
4: É o que você falou, pediu para eu não falar.
0: Não, eu perguntei.
4: O que que tu perguntou?
0: Se tu vai falar depois das 7.
4: Pô, vem o After daqui a pouco.
0: Tá.
4: E o programa do Mr. Pinça da Catarina.
0: Tá bem, ótimo.
4: E a Voz do Brasil em outras rádios.
0: 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Jogue com responsabilidade para eleger o craque do episódio. Pode votar então, palhaço maionese.
4: Se você está feliz, pegue o meu nariz. Se você tá mal, pega no meu palhaço maionese. Eu voto Fernando Gabeira.
1: Dia 9 em Jaguarão.
4: Tá cancelado o show em Jaguarão.
0: Não que tu matou o bordão.
4: Não.
0: Não que tu matou o bordão.
3: Quem cancelaram o show?
0: Cara, o mais engraçado de tudo é o dia 9 em Jaguarão.
1: A gente canta esperando a hora de falar dia 9 em Jaguarão.
3: Quem cancelaram?
4: Cancelaram Arroio do Padre.
0: Jaguarão não cancelaram.
4: Não pode.
1: Então é quando, então?
0: Então confirma.
4: 9 em Jaguarão.
0: Tá ótimo. É, e na mesa tu vota em quem?
4: Nenhum.
0: Nenhum vota. Não. Aliás, nós instituímos, meu culpado, não sei se tu tá ligado, o voto nulo. Não precisa votar se não quiser.
1: Ah, se não quiser.
0: Não precisa.
4: Eu voto no nulo Leão Maia.
1: Nulo Leão Maia.
0: Vini?
2: Vini é o nome dele.
0: Nenhum. Ok, Lelê.
3: É, foi fraquíssimo hoje. Eu não votaria em nenhum, mas eu vou votar no Neto Fagundes, porque ele,
0: ele veio, né?
3: Teve a sobriedade.
4: Isso foi um elogio ou uma crítica?
1: Porque ele veio.
0: É. Neto Fagundes vai votar em quem, meu compadre?
1: Vou votar no Vini Moura do,
0: Vini Moura.
1: do óculos.
0: Bah, ali ele mandou bem. Ali ele mostrou versatilidade. Tu, Gomes.
1: Eu vou votar em ti.
0: Por quê? Porque eu vim.
1: Não, porque tu fez até o programa sentado hoje.
0: Daí
1: isso virou motivo
0: sentou, de votar. Que...
4: É claro, ele. Eu admiro.
0: Sabe que eu
4: me sentei, viu? Fiz bem.
1: O Léo tá sentado no programa inteiro.
0: Eu passei a refletir logo depois dessa sentada.
1: Viu que eu me sentei também?
0: Essa sentada me preocupou. É. Me preocupou essa sentada. Nossa. Em 19 anos aqui neste programa, mais 10 anos em um outro programa semelhante a este,
3: eu
0: e mais 4 anos em um outro programa semelhante ou semelhante a este, eu nunca sentei.
1: Mas é uma idade que o cara...
2: 33 anos.
1: Eu duvido, nós vamos achar.
0: Não é idade, eu faço fisicamente coisas que tu não faz.
2: Podia só ter ficado
0: o dobro da tua idade.
1: Fit 3. Ah, eu vou...

0: Teve dois jogadores.
1: Não, demais. Eu tô falando do Grêmio no sábado. Escolhe o melhor em campo.
2: Da torcida. Foi a melhor.
1: Aí, ó, viu? É nulo.
2: Não vou dando mais. Aqui dois jogaram
1: até a democracia.
3: Então vota num deles, querido.
2: Em mim eu não posso votar. Ah, eu e o Neto.
3: Ah, tu acha que tu foi um dos que mais jogou?
4: Ele votou no Neto.
2: E aí, vou votar no Neto, os dois melhores, né?
1: Tá bem.
2: Que jogaram, se entregaram, prestaram atenção no programa. Um votou porque tá sentado, o outro votou por não sei o que, os dois votaram nulo. É uma palhaçada.
4: Eu também acho, nada a ver. É? Tem esse negócio de votar nulo.
3: Mas tu votou nulo.
4: Porque tem essa opção.
5: É. Não.
2: Mas ele quer o banheiro.
5: É o maior dos imbecis.
4: Não. Não, negativo.
2: Vai, você
3: não,
5: não.
2: Mas e aí, Feto, tu vai votar em quem? Só falta tu agora.
5: Nulo,
2: agora não vou. Puxa.
3: Eu votaria em ti.
2: E por que não vai?
3: Porque eu vou votar no outro que jogou tanto quanto tu, talvez mais, Neto Fagundes.
2: Talvez, eu concordo contigo, nós dois. Neto
3: Fagundes jogou mais que tu. Cara, impressionante. Neto Fagundes jogou mais que tu. Neto Fagundes, muito obrigado. Tu leva o craque do episódio.
4: Muito obrigado.
3: Para os nossos amigos da KTO.bet.br. Pretinho fica por aqui. Vamos voltar amanhã, uma da tarde. Agora nós temos o churrasco da firma. Pra quê? Pra comemorar.
5: Na HD.
4: Cala a boca!
3: Tu não precisa ser imbecil o tempo todo.
2: É. Em algum
3: momento tu não precisa
5: ser. Eu não consigo ser imbecil.
3: Tá acabando o programa já. E tu não precisa dizer onde é que nós vamos.
2: Eu vou ali na minha mão.
3: A tua sorte
2: é que eu não dei o número.
5: Acaba, ele vai dar o endereço.
4: Ele vai conseguir.
5: Vai conseguir.
3: Mas é mais pra perto da mascação. Olha só, nós estaremos fazendo este churrasquinho para comemorar mais uma vez um mês de resultados excelentes aqui na Atlântida. Excelentes resultados alcançados pela nossa equipe. Todos de parabéns, dito isso, boa noite. Vai, e então, até amanhã, uma da tarde.
4: Tchau. Obrigado, audiência, né?
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1: Sabe aquele sonho de criança de ter um superpoder? Uns queriam voar, outros se teletransportar e muitos até ler mentes. A gente sabe que, infelizmente, ainda não

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7: Salve, salve! Começando mais uma edição do programa Mixtape aqui na Rede Atlântida. Eu sou Nitro D, a partir de agora vocês ficam comigo. Vamos curtir o melhor da trilha sonora do hip hop, o rap, o R&B, o trap e outras vertentes. Uma hora de som pra vocês, caprichando no set. Lembrando, programa Mixtape todos os sábados às 21 horas. Esse é o nosso horário. Nossa missão é deixar vocês no embalo, então eu vou caprichar por aqui. Chega junto com a gente nas redes sociais, arroba NitroD, NitroDI. Também arroba programa _ Mixtape. Ali no Instagram, vocês podem fazer contato com a gente, fazer a festa do programa Mixtape.
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7: Eu sou Nitro D, esse é o programa Mixtape, na melhor vibe do FM. Vamos que vamos!